0: teu filho Jesus nos ensinou, livrai-nos do mal. E é por isso, Senhor, que pedimos, livrai-me também do sentimento de inveja, porque eu sei que é um dos pecados da minha fraqueza humana. Revesti-me, Senhor, das virtudes que me faltam e me são necessárias. Agi, Senhor, em minha vida, de tal forma que eu tenha coragem de deixar a criatura velha, marcada pelo pecado e pelas trevas, e ressurgir como criatura nova, de luz, de amor. Senhor, eu peço proteção contra a inveja e peço a libertação da inveja. Eu quero agir de acordo com a vossa santa vontade. Sondai-me, Senhor. Ide até o íntimo do meu ser. Libertai-me de todo egoísmo, maldade, inveja. Revesti-me do amor fraterno e da caridade. Pai nosso, que estais no céu, santificado seja o vosso nome. Venha a nós o vosso reino, seja feita a vossa vontade, assim na terra como no céu. O pão nosso de cada dia nos dai hoje. Perdoai as nossas ofensas, assim como nós perdoamos a quem nos tem ofendido. E não nos deixeis cair em tentação, mas livrai-nos do mal. Amém. Um excelente dia a todos vocês.
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10: Joaquim Ferreira, fala a hora aí pra nós, senhor.
11: Beleza, bora falando a hora certa, 6:35, muito bom dia. Bom dia pra você ligado na Regional, ligado na programação da Regional. Eita, amanhã de sabadão, né? Hoje, dia 5, primeiro sábado de setembro. E aí, com você, tudo tranquilo? Maravilha, né? Que beleza. Bora de música, deixa eu atender aqui o pedido. Antes vou trazer Teodoro Sampaio, aí depois tem Eduardo Costa. Mandar um abraço aqui pra Luzia, a Janete, lá na cantina da Fazenda Santo Antônio, tão ligado, né? Pedindo Eduardo Costa, oferecendo aí pra dona Fátima, pro meu amigo Osmar também, pra todos aí da Fazenda. É, valeu. E a Luzia oferecendo pra Mingona, Janete, né? Um abraço também, meu amigo Batista, tá ligado comigo lá no Parque das Américas, obrigado pela audiência. Dona Nelcina, no bairro Verde, bom dia, toca Deixa Eu Te Amar, por favor. Essa aqui é do Felipe Falcão, né? 6:35, bom dia, antes tem Pantanal com Teodoro Sampaio.

Essa aqui é um clássico, né, da música sertaneja. Felipe Falcão, deixa eu te amar, por favor. Agora 6:47. Bom dia pra nossa amiga Ana, lá na Fazenda Gualimpo. Ô, Ana, bom dia a toda a família. O Adair da Chácara Valardão, tá ligado? Meu amigo Hélio Lenço Sorriso também tá ligado comigo. Alô, Hélio, bom dia, obrigado pela audiência, né? Tá sempre ligado também, curtindo a programação. Grande Hélio, pedindo Mato Grosso e Matias. É, a música de igual pra igual. Valeu, um abraço, bom trabalho pra você também, Hélio. Manda um abraço, meu amigo seu Adão Pelincioli, dona Terezinha e toda a família. Muito bom dia, muito obrigado pela audiência. 6:47. Pra fechar a sequência tem Sérgio Reis e o quilômetro 45.

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16: Vamos embora.
15: Vamos embora.
16: Anão. Eu volto segunda-feira a partir das 5 da manhã em mais um Acorde Cantando. Hoje tem o nosso Conexão Geral, as melhores do passado e presente pra você. No comando estará o Alex Bebezito, Alex Santana, comandando o Conexão Geral, beleza? Um abraço, fique com Deus, final de semana abençoado. Até segunda.

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dia, bom dia, bom dia, bom dia, bom dia, bom dia para você, meu amigo, bom dia, bom dia, bom dia para você, minha amiga. Estamos chegando para mais uma edição do nosso programa Encontro de Bandas aqui na Regional FM. Manhã do sabadão, hoje, primeiro sábado do mês de setembro, 5 de setembro de 2026. A partir de agora nós vamos ficar juntos até as 9 horas da manhã nesse sábado gostoso, né? Temperatura agradabilíssima, depois daquela chuva toda de ontem, que bênção, né? Que maravilha! Chuva em Lucas do Rio Verde, bom demais, né? Nessa época do ano, abafou um pouco o calorão, acabou com a poeira, e aí a gente vai que vai! Até as 9 da manhã, você participa comigo no 996071705, manda o seu recado pedindo a sua banda preferida e também para concorrer um protetor solar da OAS aqui na programação da Regional FM na manhã deste sabadão, né? 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A gente vai junto, né? Com muita música, com muita alegria, muita descontração na manhã do sábado, né? São 7 horas, 7 minutos, a hora certinha, 7:07. Vamos começar o programa Encontro de Bandas deste sabadão, aqui na Regional FM. Enquanto você vai se ajeitando por aí, vai se arrumando, vai se espreguiçando, vai saindo da cama, se você não saiu ainda, para ficar junto na companhia da Regional FM com o programa Encontro de Bandas. E aí eu digo para você assim, ó, vem comigo. Vem comigo em nome da alegria. 7:08 da manhã. Bom dia para você.

Aí, né? Manda um bom dia para minha vizinha, a Sueli, aqui no Vida Nova, que não perde um programa seu, né? Um ótimo final de semana para todos e me coloca no sorteio. Valeu, aquele abraço, professora Elisângela, na audiência do programa. É, já tá na faxina, né? É, o clima tá bom demais hoje. Deixa eu mandar abraço aqui também pra Ana da Fazenda Água Limpa, na audiência do programa. Muito obrigado pelo carinho, obrigado pela companhia na programação da Regional FM, né? Então, grande abraço pra Sueli aí do Vida Nova, na sintonia da programação da Regional FM. Vamos trazer o seu Marino agora. Vamos trazer o seu Marino. Pega o cabo da vassoura aí, ó. Essa é boa pra dançar. Ai, ai, ai, coração São Marino no programa.

Ai, coração, música bonita do San Marino, aqui no programa Encontro de Bandas, para você curtir comigo aqui, né? Deixa eu mandar um abraço aqui pro meu amigo Flávio, lá de Barracão, no Paraná, tá na audiência do programa, né? Tá ouvindo nós, diz que lá também choveu ontem, refrescou, tá friozinho, aí sim, né, Flavião? Aquele abraço, Barracão, né? É, pro Flávio, pra Jane, sempre ouvindo a gente aí, né? Meu amigo Moura também tá de rádio ligado comigo aqui na audiência do programa. Grande abraço, Moura e a Márcia, na sintonia da Regional. Agora tem o Rainha Musical.

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15: Olha a hora, hora certa. Agora são 7:25. 7:25 da manhã, né? Que maravilha, que bom saber que você tá aí do outro lado, ouvindo nós, acompanhando a programação da Regional FM. Muito obrigado pela sua audiência, obrigado pela sua companhia. Se quer concorrer um protetor solar da UAS, lá da Drogaria Luverdense, então manda para mim aqui, ó, 99607-1705 para participar. No final do programa tem um sorteio aqui, né? Deixa eu mandar um abraço aqui pro meu amigo Ademir do Bandeirantes, tá na audiência do programa lá da Churrascaria Renascença, né? Valeu, aquele abraço pra você. Tá pedindo pra mim tocar Vestido Azul do Flávio Dalcin, Banda Ouro, né? Bom dia pra Márcia Corbi na audiência do programa.
16: Bom dia, bom dia.
15: Bom dia.
16: Quero participar hoje do sorteio do protetor, Márcia, Vivaldos e Pês.
15: Valeu, Márcia, aquele abraço pra você, muito obrigado pela audiência. Agora tem o brilho e a som aqui, né? Vamos pegar o cabo da vassoura, o cabo do rodo, a mangueira, o que tiver aí pra sair dançando, que essa aqui é boa, hein? 7:27.

Maravilha, pra que te quero, coração, brilha som aqui no programa Encontro de Bandas, que você curtiu comigo aqui, né? A hora certa agora são 7:30, manhã do sabadão, primeiro sábado do mês de setembro, né? Hoje dia 5. Agora tem aqui o Portal da Serra. Eu, você e ela. 7:31.

Que legal, indústria musical aqui na programação da Regional, aviãozinho, né? Regravação ficou legal essa aí, né? Estilo bandinha aqui na programação da Regional FM. A hora certa para você conferir comigo agora são 7:37, 7:37. Mandar um abraço aqui pro meu amigo Nelci lá do Salão Paris, tá na audiência do programa. Grande abraço para toda a turma aí do Salão Paris, na sintonia da programação. O Nelci gosta muito da banda São Francisco, né? E nós vamos trazer aqui, ó, de bike a BMW, banda São Francisco no programa.

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Olha a hora certa, a hora certinha para você conferir comigo. Agora são 7:44, 7:44. 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

0: Que beleza, banda Champion aqui na programação da Regional FM. Eu acabo voltando a hora certa, agora são 7:48, 7:48. Vai mandando pra mim aqui 996071705 para participar com a gente da programação da Regional FM.
1: Sabe aquele papo de bar?
0: Agora tem a banda Passarela aqui no encontro.
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0: que maravilha. A hora certa agora são 7:51, 7:51. Tá mandando pra mim aqui 996071705 para participar comigo aqui do programa. Abraço aqui pra Maria Luísa do Veneza, querendo concorrer os prêmios. Valeu, Maria Luísa, aquele abraço pra você, obrigado pela audiência. A Tatiana Alves está na audiência do programa. Toque Tchau Amor com a banda G10. É a Tati da Fazenda Eixel, próximo ao Campinho Verde. Vou procurar aqui, né? Vamos rodar pra você em seguida aqui no programa.
1: Bom dia, meu amigo Altair Evandro.
0: Fala, Evandro.
1: Altairzão, toca pra nós aí, Rosto Desmaquiado dos Atuais.
0: Rosto Desmaquiado.
1: É lembrar aí um grande sucesso.
0: É,
1: abraço,
0: né?
1: Guri, Deus abençoe.
0: Valeu, grande abraço, obrigado pela audiência aqui na programação da Regional FM.

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desde o baile aqui no programa Os Atuais, depois daquele beijo. Vamos nós aqui com o programa Encontro de Banda, sempre no oferecimento da Agrícola IBC e também da Drogaria Luverdense, até às 9 da manhã hoje, né? A partir de sábado que vem, né? A partir de sábado que vem, dia 12, o programa vai encurtar um pouco, né? Vão ficar só com 1 hora, né? Programa Encontro de Bandas, a partir de sábado que vem, do próximo sábado, vai começar às 8 da manhã até às 9, né? Das 8 às 9, 1 horinha. É, 1 horinha que nós vamos aproveitar bem aqui, né? Bom dia, quero participar do sorteio dos prêmios, sou a Cileide do bairro Rio Verde, na audiência do programa, aquele abraço para ti, muito obrigado pela companhia aqui na programação da Regional, agora tem Brilha Som. Travesseiro Encharcado.

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1: Agora são 8h10, 8h10. Que beleza, né? Manhã do sabadão, hoje tá um clima agradabilíssimo, né? Depois daquela chuva toda de ontem, né? Coisa mais boa do mundo. Uma pena que falta muita energia, né? Ai, ai, ai, ai, ai. Vamos nós aqui na programação da Regional FM. Vamos trazer quem agora pra cantar aqui? Nave Som, né? Nave Som, cantando bonito no programa Encontro de Bandas. Sigo te amando. 8h11.

Ave Song aqui no programa, continuo te amando. A hora certa agora são 8:13, 8:13, manhã do sabadão até as 9 da manhã. Você continua mandando para mim aqui 996071705 para pedir a sua e também para concorrer aqui um protetor solar da OAS.

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hora certa, agora são 8:16, 8:16, que beleza. Deixa eu mandar um abraço aqui, deixa eu ver quem é que tá ligado comigo aqui na programação da Regional FM. O Paulo Adalberto tá na sintonia do programa, manda uma música aí do JM pra nós, estamos escutando, eu e a esposa Marlene de Oliveira, e quero participar do sorteio. A Iracema da Primaverinha também tá na audiência do programa para participar do sorteio, valeu Iracema. Abraço aqui também, bom dia, é Aguinaldo Ramos, né? Tô na audiência e quero participar do sorteio aqui no Ângelo Casonato. Alô, minha amiga Giovana, tá na audiência do programa também, a Giovana Santos do bairro Rio Verde. A Márcia do Tessler Júnior tá na sintonia do programa, manda uma para nós aí, quero participar do programa também. Leonida Marrom, gostaria de ouvir a música Hoje Tem Grenal. É Hoje Tem Grenal. Ai, ai, ai, eu nem vou falar nada do Grenal, né? É, que barbaridade. Os caras estão procurando nós até agora, né? Bom dia, Regional. Sou o Sebastião do Tessler Júnior, ligado na Regional. Grande abraço. Meu amigo Magrão tá de rádio ligado comigo também, ouvindo a programação da Regional. É, quem mais aqui, ó? Bom dia, Loren Tereza. Quero concorrer ao protetor solar. Um abraço. O nosso Grêmio ganhou, né? Ah, com certeza, né? Toca uma música animada aí, oferecendo para minha mãe Cláudia Moura. E meu amigo Wilson Kirst. Ah, o Wilson Kirst. Beleza, valeu, aquele abraço, muito obrigado pela audiência aqui na programação da Regional FM. A Cerli de Moraes do Bandeirantes também querendo participar do sorteio. Marilene Vieira do Parque das Américas na audiência do programa também. Muito obrigado pela companhia, obrigado pelo carinho da audiência. Você continua mandando para mim aqui. É 99607. 9607-1705 para participar com a gente aqui da programação da Regional.

Vamos trazer aqui a música. Eu tô devendo aqui pro meu amigo Ademir ainda, né? O Ademir pediu aqui, Flávio Dalcin, Banda Ouro, Vestido Azul, né, Ademir? Grande abraço, obrigado pela companhia na programação da Regional.

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0: São 8 horas, agora 24 minutos, 8h24. 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
1: Eu sei que
0: 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Bom dia, me chamo Roseli, moro na Granja Mano Júlio. Manda a próxima música para nós que estamos aqui se recuperando de uma cirurgia. E quero participar do sorteio do protetor solar. Valeu, aquele abraço. Boa recuperação aí, né? A Jacinta Piper tá na audiência do programa. Toca São 7 para nós. Estamos aqui na Lida. Nesse sabadão animado, que beleza, valeu, abraço pra você, muito obrigado pela companhia na Regional FM.
2: Olá, aqui é Luzia Brito, área rural, me coloca no sorteio de protetor solar.
0: Aham.
2: E um feliz sabadão aí, um bom final de semana. Que e beleza. Manda a música do Gustavo Lima, é aquela uma, por onde a gente passa, deixa o seu melhor, do Gustavo.
0: O Gustavo Lima não pode cantar nesse horário. Depois ele canta no programa aí do Ratinho, né?
2: Gustavo Lima. E coloca aí no sorteio.
0: Tá bom?
2: Tenha um bom dia.
0: Valeu.
2: Todos que tá na escuta, todos os ouvintes. E eu sou uma das ouvintes aí da rádio. E Deus abençoa todos.
0: Valeu. Abraço pra você. Muito obrigado pela audiência. Vou ficar devendo o Gustavo Lima pra ti aqui, né? Agora são 8h27 da manhã. Vamos dançar, né? Vamos dançar, hoje é sabadão, é dia de festa, é dia de alegria.

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1: É, conferindo comigo agora, 8:33, 8:33. 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Mandar um abraço aqui pra Neuza Lopes do Parque das Araras, né? É, tô aqui na faxina, curtindo a Rádio Regional e quero participar do sorteio do protetor solar. Valeu, aquele abraço pra você, muito obrigado pela audiência do nosso encontro de bandas. Vamos trazer os gays do baile aqui, né? Os atuais aqui no programa Encontro de Bandas. Boa, boa, boa. Para você pegar o cabo da vassoura e sair rodando pela sala aí, né?

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2: Eu amei.
1: 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Abraço aqui pro meu amigo Davidson Felipe, né? O Davidson Felipe tá na audiência do programa também para participar aí do protetor solar. Grande abraço, obrigado pela audiência na programação do Encontro de Bandas Musical Champion. 8:38.

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12: São 8 horas agora, 44 minutos, 8h44, né? De volta aqui com a sequência do programa Encontro de Bandas deste sábado, né? Alô, meu amigo Devarci Rodrigues, está na audiência do programa querendo participar do sorteio. Devarci do Ângelo Casonato. O Genésio do Jardim das Palmeiras também está de rádio ligado. Bom dia, Altair, trabalhando aqui em casa e na escuta da Regional. Ah, Genésio, tá com o cabo da vassoura na mão aí, né? Bom dia, Altair, me coloca no sorteio do protetor solar, sou a Célia do Centro. Valeu, Célia, grande abraço, muito obrigado pela companhia aqui na programação da 103, e o nosso programa Encontro de Bandas, trazendo agora Musical Encanto, aqui na programação da Regional.

0: Canto Latino, cantando moça, aqui no programa Encontro de Bandas.
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0: Deixa eu mandar um abraço aqui para Isabel do bairro Bandeirantes, está na audiência do programa, muito obrigado pelo carinho, obrigado pela companhia na programação da Regional FM. Quem mais está de rádio ligado comigo aqui no programa Encontro de Bandas? É a Adriana do Parque das Emas, também está na audiência do programa ouvindo nós. Deixa eu ver quem mais está de rádio ligado aqui, ó. Marta, bom dia, me coloca no sorteio do protetor, é Marta do bairro Bandeirantes. A Neraí tá na audiência do programa, é isso mesmo?
2: Bom dia, Altair, bom dia. Me coloca aí no sorteio, tô aqui.
0: Ah,
2: organizando
0: legal.
2: Casa, mas ouvindo essa rádio maravilhosa, Neraí do Primavera 2.
0: Sabadão é assim, né? Dia de organizar, dia de faxinar e ouvir a bandinha na regional. Bom dia, sempre ligado na melhor companhia, quero participar do sorteio, sou o Thiago Alexandre, do Parque das Emas, na audiência do programa. Bom dia, quero participar do sorteio, sou a Elizabeth do Parque das Emas, valeu Elizabeth, aquele abraço para você, muito obrigado pela audiência. Aqui só toca a bandinha boa, né? Universitária. 8:48.

0: Os atuais aqui no programa, Minha Namorada. A hora certa, agora são 8:55, 8:55, manhã do sabadão. Deixa eu ver quem mais está de rádio ligado comigo aqui, ouvindo a programação da Regional FM.
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0: Deixa eu ver aqui, tem áudio aqui, fala aí. Cadê?
2: Peraí,
0: agora nós vamos ouvir direito aqui o áudio aqui, né? Fala aí.
2: Bom dia, Alfredo.
0: Bom dia, tudo bem?
2: Bom dia mesmo, porque é com essa chuvinha que deu.
0: É, bom demais,
2: vale,
0: né?
2: A pena dar um bom dia.
0: Ah, que beleza, valeu a dona Dileta Otonelli na audiência do programa. Bom dia, Altair, estou aqui em Joinville, ouvindo a Regional FM, família Bressler, de Lucas do Rio Verde também, né? Ah, que legal, grande abraço, então, aí em Joinville, é Sussu, lá em Joinville, Santa Catarina, ouvindo nós. Quem mais aqui tá de rádio ligado? Suzy, né? Suzy tá de rádio ligado, querendo participar também, ouvindo a programação da Regional. A Carmen na audiência do programa no bairro Bandeirantes. 8:56, 8:56. Mais uma vez eu quero dizer que o programa Encontro de Bandas, a partir de sábado que vem, dia 12, vai começar mais tarde, viu? 1 hora de duração a partir do próximo sábado, das 8 às 9, o programa Encontro de Bandas, tá certo? Que beleza, 1 horinha de programa. Vamos lá então, quem vai levar o protetor hoje não precisa passar aqui na rádio, viu? Não precisa passar aqui na rádio para retirar, né? 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Muito bem, grande abraço para todos vocês, obrigado pela audiência, obrigado pela companhia, tá chegando aí o padre Reginaldo Manzotti para te fazer companhia aqui na programação da Regional FM. Eu volto sábado que vem, se Deus quiser, aí sim a partir das 8 da manhã, né? Sábado que vem, então, a partir das 8 da manhã estaremos aqui, sempre no oferecimento da Drogaria Luverdense e também da Agrícola ABC. Forte abraço para todos vocês, aproveite o seu final de semana, se divirta, fique em paz. Sábado que vem a gente tem encontro marcado aqui na Regional.

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0: Saúdo a todos que estão acompanhando pela Rádio Evangelizar, de onde tudo começa, as rádios irmãs, cujos nomes cito neste momento.
1: Envia também teu espírito.
0: Envia teu espírito de paz e amor pela TV Evangelizar, sinal digital em todo o país, em várias cidades, canal aberto, pelo YouTube, Padre Manzotti Oficial, pelos aplicativos da Associação Evangelizar é Preciso e todas as plataformas digitais. Vamos juntos? Coloquemo-nos na Trindade Santa. Então, em nome do Pai, do Filho e do Espírito Santo, amém. Um sábado, Jesus estava passando através das plantações de trigo. Seus discípulos arrancavam e comiam as espigas, debulhando-as com as mãos. Então, alguns fariseus disseram: "Por que fazeis o que não é permitido no dia de sábado?" Jesus respondeu-lhes: "Acaso vós não lestes o que Davi e seus companheiros fizeram quando estavam sentindo fome? Davi entrou na casa de Deus, pegou dos pães oferecidos a Deus e os comeu, e ainda por cima deu aos seus companheiros. No entanto, só os sacerdotes podem comer desses pães." E Jesus acrescentou: "O Filho do Homem é Senhor também do sábado." O texto de hoje coloca Jesus numa controvérsia. Mas o ponto central é: Jesus está acima do sábado. Este é o ponto central. Os fariseus estavam preocupados com os discípulos que comiam as espigas de milho. Mas Jesus faz lembrar algo que eles tinham esquecido ou fingiam esquecer: o que Davi tinha feito no Antigo Testamento, de entrar no templo, comer dos pães que só cabia aos sacerdotes. Portanto, Jesus está dizendo aqui aquilo que Paulo vai dizer em outras palavras: a necessidade não conhece leis. Jesus estava acima do sábado, o verdadeiro Deus. Queridos irmãos e irmãs, coloquemo-nos em oração agora e cada um vá colocando os seus pedidos, fazendo os seus clamores hoje. Neste dia, neste sábado, o que você quer pedir a Deus? Pedir pela cruz bendita, pelo ato redentor de nosso Senhor Jesus Cristo. Abra teu coração. Ele diz: estar acima do sábado. Ele é o Senhor, é o Messias, verdadeiramente Deus. Então abra teu coração e peça a Jesus: atenda-me nesta necessidade. Atenda-me, Senhor, neste problema que está me consumindo. O que é que está pegando hoje na tua vida? O que hoje você está vivendo? Que você quer pedir auxílio do Senhor? Como diz a própria música: Deus ajudou Daniel na cova dos leões, Deus pode nos ajudar. Ele livrou Daniel da cova dos leões, ele pode nos livrar de todos os males. Reza, filho. Você está dirigindo? Você está em casa? Você está no segundo turno? Por quê? Porque trabalha a semana inteira, chega no sábado, é casa para limpar, é roupa para lavar, a casa para colocar em ordem. Vá fazendo o que você está fazendo, mas reze: Senhor, pela tua cruz bendita, pelo teu ato redentor de amor. Escute o meu clamor, atenda o meu pedido, e eu creio, Senhor, que nada poderá impedir a tua ação, Senhor. Nada poderá. Peço, Senhor, que a exemplo de Santa Teresa de Calcutá, peço também hoje que eu tenha esse amor para com os mais pobres, empobrecidos, que eu tenha essa solidariedade com aqueles que mais precisam, aqueles que são invisíveis para o mundo, invisíveis para a sociedade. Dai-nos, Senhor, um coração solidário, mãos que saibam doar, mãos, braços que saibam acolher, coração que saiba amar. Dai-nos, Senhor, esta graça. Eu digo, é verdade, quem impedirá se Deus está agindo e Deus quer agir na sua vida? Então abra teu coração e diga, você e Deus, num colóquio pessoal, talvez ali silencioso, algo que ninguém saiba, só você, diga, Senhor, se for da tua vontade, atenda-me neste pedido, tire essa dor, atenda-me nesse pedido, livre esta pessoa do alcoolismo. Se for da tua vontade, Senhor, e eu creio, liberte, Senhor, esta pessoa das más companhias. Senhor, se for da tua vontade, eu creio, restaure o casamento, Senhor. Faça, Senhor, o impossível. Faça esse milagre, Senhor. Eu não tenho a quem recorrer. Eu me sinto, Senhor, como na cova dos leões. Então venha me livrar, Senhor, como livraste a Daniel. Afaste do inimigo, afaste da flecha que é soltada ao meio-dia, da peste que chega, dos inimigos que nos cercam. Senhor Deus, tenha misericórdia. Escute o clamor daqueles que estão rezando e daqueles que não sabem nem mais como rezar, mas estão com o pensamento voltado a ti, Senhor. As forças estão lhe consumindo. Dai, Senhor, ânimo, esperança, coragem. Dai-lhe, Senhor, ânimo, esperança, coragem. Eu volto já. Volte comigo.

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0: 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Eu espero por você. Maria José, que a paz de Jesus esteja com você, filha.
1: Amém, padre. Bom dia.
0: Bom dia, Maria José. Você fala de onde, querida?
1: Padre, eu falo da Praia Grande, São Paulo.
0: Praia Grande, São Paulo. Como que você me acompanha?
1: Eu acompanho pela rede Evangelizar, canal 50.1.
0: Tá certo, TV Evangelizar 50.1, diga lá. Tem também a Rádio Boa Nova FM. Fala, Maria José.
1: Padre, eu assisto tudo que passo pelo dia. É o seu texto de manhã.
0: Opa!
1: É a missa meio-dia.
0: Que coisa
1: agora,
0: boa.
1: O texto que tem a tardezinha também. Tudo eu assisto no canal Evangelizar.
0: Que coisa boa. Então na sua casa só tá ligado na TV Evangelizar 50.1.
1: Praticamente, padre.
0: Ah,
1: quase
0: que maravilha.
1: Isso.
0: Tá certo, querida.
1: De tanto eu vi o canal Evangelizar, eu já sou devota do Senhor Jesus da Santa Chaga.
0: Opa,
1: né?
0: Que maravilha.
1: Padre, eu tenho dois pedidos de oração.
0: Qual o seu pedido de oração?
1: Primeiro é pela saúde da minha mãe. Minha mãe tem 84 anos.
0: O nome dela?
1: É Maria Maciel.
0: Maria Maciel.
1: É. Ela mora em Itabaiana, Sergipe. E antes da epidemia, ela caiu uma queda, quebrou o fêmur.
0: Tá.
1: E foi um sofrimento muito grande, padre, quando ela estava se recuperando. O médico levantou a perna dela para ver como estava, se estava bem já. Acabou tirando o pino do local.
0: Entendi.
1: Que tinha feito a cirurgia e perfurou a bacia.
0: Oh, Jesus.
1: Isso foi que foi pior, padre, que ela acabou voltando para o hospital, ficou mais de um mês no hospital.
0: Tá.
1: Quase em depressão. Foi um tratamento longo, que ela até chegava para mim no telefone: minha filha, me tire daqui.
0: Entendi.
1: E eu tô longe, padre. De São Paulo para lá é muito longe.
0: Imagino, não é fácil, o coração ficava...
1: Isso. E praticamente, padre, ela está em cima da cama. Ela só anda no andador, da cama pro banheiro, e ela ainda não está andando, sabe? Eu quero pedir oração para ela, para que Jesus da Santa Chaga me ajude, que ela ande logo, que ela, sabe, fortaleça a coluna dela, para que ela possa andar.
0: Maria Maciel, anotei. Mais alguém, querida?
1: E pela minha saúde, padre, porque eu tenho um problema nas pernas, eu vou fazer 62 anos.
0: É nova, filha, é nova. Deus abençoe.
1: Eu tenho 41 anos de casada, pai.
0: Parabéns, que Deus abençoe.
1: Obrigada.
0: Como é que é o nome do marido?
1: José Gilson.
0: Tá bom. Que Deus abençoe Maria José de Praia Grande, TV Evangelizar, canal 50.1. 93.1. Lá nos transmite a rádio Boa Nova FM o bispo Dom Joaquim Giovanni Mol, da Diocese de Santos. Noemi.
2: Oi.
0: Falei certo o seu nome?
2: Alô.
0: Seja bem-vinda.
2: Glória a Deus.
0: Deus abençoe, Noemi. Você fala
2: Amém.
0: De...
2: Amém. Assim seja.
0: Você fala de onde?
2: De Campo Grande, Mato Grosso do Sul.
0: Como que você me acompanha?
2: Eu acompanho pelo YouTube, padre, porque aqui tem um... Sempre o senhor fala que tem aqui um canal 50, mas no prédio que eu moro não tem ali a...
0: Ah, entendi. Mas acompanha pelo YouTube, mas tem sim. TV Evangelizar 50.1. Diga, sim. Noemi, por favor.
2: Então, eu gostaria de falar sobre meus dois testemunhos. Eu tenho muito mais testemunhos, mas dois é especial. É, eu caí um dia no banheiro, fez 2 anos agora, e eu caí uma queda muito feia, era para mim não estar viva, mas na hora que eu gritei para Nossa Senhora e Jesus da Santa Chaga, ele me valeu.
0: Certo.
2: Hoje eu estou bem, graças a Deus.
0: Certo.
2: Tô com 77 anos. E também eu não dormia, padre. Não, eu tinha uma insônia sem fim, sem fim. Mas rezando de oração em oração, de novena em novena, eu tô dormindo. Glória a Deus.
0: Então diga, graça recebida.
2: Graça recebida.
0: Graça testemunhada.
2: Toca o sino, São Cristóvão.
0: Isso, minha querida. E você reza o terço das Santas Chagas?
2: Rezo todo dia.
0: Que bom, filha.
2: É.
0: E quer pedir oração pra quem?
2: Olha, eu não vou falar aqui, se o tempo passar, você me fala. É a Eliette Alves, que é minha filha, tem diabetes. A diabetes é horrível.
0: Tá bom.
2: Aí só fica, vai e vem, 80. Daí ela vai com 400 e pouco, e
0: entendi.
2: É desse jeito.
0: Eliette.
2: E a minha neta também, que é um milagre, que ela passou na faculdade, com a graça da Jesus da Santa Chaga, ela vai se formar esse ano.
0: Opa, como é que é o nome da neta?
2: Rebeca Alves.
0: Tá bom.
2: E ela tem diabetes também, e já tá atacando o rim dela.
0: Entendi. Vamos
2: então,
0: rezar
2: é só
0: Deus.
2: Jesus mesmo, vamos
0: claro.
2: Rezar, né?
0: Com certeza.
2: E tem duas notas. É, como é que é? Duas sobrinhas minhas que tá com câncer. Uma já tá com 11 anos, padre, que tá com câncer.
0: Como é o nome dela?
2: O nome dela é Hilda.
0: Tá.
2: A Fiel. E a outra é Joana.
0: Tá.
2: Que tá com câncer também no peito. Operou faz um mês.
0: Vamos colocar na santa, na cruz bendita do Senhor, né?
2: Do Senhor Jesus. É.
0: Na tua cruz eu coloco a minha cruz. Repita isso.
2: Na tua cruz eu coloco a minha cruz.
0: Jesus. Tá certo, filha.
2: E que... também eu tenho um sobrinho que tá com deprê, muito forte, que a mãe dele faleceu e ele ficou sozinho na casa, não quer sair da casa, tá com uma depressão.
0: Qual o nome dele?
2: Ele ouve todo dia esse programa.
0: É, como é que é o nome dele?
2: Luiz Maciel.
0: Luiz Maciel, reaja, meu filho, reaja. Tua vida continua. Continue firme nessa vida. Tua mãe que faleceu não quer que você recue desse jeito. Espero que ele leve a sério. Vamos levar em oração, viu, Noemi? Que Deus abençoe toda a sua família. E diga pro Luiz. Tá escutando, Noemi?
2: Eu tô escutando.
0: Diga pro Luiz. Para ele reagir. Diga para ele arrumar um sentido na vida. Peça para que ele acredite na ressurreição. E a mãe dele não quer que ele se entregue desse jeito. Às vezes, não pode se entregar, não. É. E se está com depressão, procurar ajuda médica, procurar um psicólogo, procurar um psiquiatra. Mas não pode se entregar.
2: Não pode se entregar. Agora, de tanto falar, ele tá tomando remédio. Diz que não dormia, agora tá dormindo. Eu falei, menino, você não falava isso pra ninguém.
0: Já é o começo. Deus abençoe Noemi, Campo Grande, Mato Grosso do Sul. Minha saudação, ela que acompanha pelo YouTube. Mas lá nós temos a TV Evangelizar, canal 50.1, Dom Dimas Lara Barbosa, da Arquidiocese de Campo Grande. Eu volto com a leitura orante. Volte comigo.

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0: Hoje se celebra Santa Teresa de Calcutá. E o secretário-geral da ONU, Pérez de Cuellar, assim disse: apresento-lhes a mulher mais poderosa do mundo. Isso aconteceu no dia 26 de outubro de 1985, quando ele a apresentou à Assembleia Geral das Nações Unidas. Uma pequena irmã, vestida de sari branco, de bordas azuis, sentiu-se incomodada com aquela enfática apresentação. Ela apenas gostava-se de se definir como um pequeno lápis nas mãos do Senhor. Corpo franzino, mas gigante na fé. Madre Teresa nasceu na família albanesa em 1910. Foi batizada como Agnes desde pequena. Foi acostumada pelos seus pais a viver louvando o Senhor e ajudando os mais necessitados. Não causa surpresa que aos 18 anos fez a escolha de se tornar uma missionária. Em 1928, Agnes deixa sua casa e entra para o Instituto da Bem-Aventurada Virgem Maria, em Dublin, com o nome de Maria Teresa. Depois foi para a Índia, onde por quase 20 anos viveu feliz numa escola da congregação. Mas aconteceu o que ela chama de chamada na chamada. No dia 10 de setembro de 1946. Diz que naquele dia teve uma tristeza profunda pela indiferença e o desprezo dos pobres. E ela escutou um reflexo da misericórdia: venha ser minha luz, não posso caminhar sozinho. 20 anos depois, agora deixa o Instituto das Missionárias da Caridade, veste o sari indiano, inicia uma nova missão em Calcutá: cuidar dos descartados, aqueles que eram não queridos, não amados, não cuidados. Como ela mesmo diz, um chamado dentro do chamado. Por ora, ficamos por aqui, mas diga desde já: Santa Teresa de Calcutá, rogai por nós. Bíblia aberta, cartilha de oração.
1: A nós descei, divina luz.
0: E hoje, 2 Coríntios, capítulo 11, versículo 16. 2 Coríntios, capítulo 11, versículo 16. Repito: ninguém deve pensar que eu estou louco. Mas se vocês pensam isso, então me recebam como louco, para que assim eu tenha alguma coisa de que me gabar. De fato, o que eu estou dizendo agora não é que o Senhor me mandou dizer. Quanto a eu me gabar, estou realmente falando como louco, já que existem tantas pessoas que se gabam por motivos apenas humanos. Eu também vou me gabar por mim mesmo. Vocês são tão sábios e suportam de boa vontade os loucos, toleram os que mandam em vocês, versículo 20. Exploram vocês, toleram os que enganam, os que tratam com desprezo e os que lhes dão bofetadas. Versículo 21. Tenho até vergonha de confessar que nós fomos tímidos demais e não fomos capazes de fazer coisas como essas. Mas se outros se atrevem a se gabar de alguma coisa, eu também vou me atrever, embora isso seja uma loucura. Eles são hebreus? Eu também sou. Eles são israelitas, eu também sou. Eles são descendentes de Abraão, eu também sou. Eles são servos de Cristo, mas eu sou um servo melhor do que eles. Embora ao dizer isso, eu esteja falando como se fosse um louco, pois eu tenho trabalhado mais do que eles e tenho estado mais vezes na cadeia. Tenho sido chicoteado muito mais do que eles e muitas vezes estive em perigo de morte. Paulo, aqui ele faz uma avaliação muito sincera da vida dele. E ele mesmo chama um pouco de loucura. Ele não se gaba de si mesmo, mas ele tem clareza o quanto ele se dedicou a Jesus Cristo. Ele disse: tenho trabalhado mais que eles e tenho estado mais vezes na cadeia. Tenho sido chicoteado muito mais do que eles. E muitas vezes estive em perigo de morte. Versículo 24. Em 5 ocasiões os judeus me deram 39 chicotadas. 3 vezes os romanos me bateram com porretes. E uma vez fui apedrejado. 3 vezes o navio que eu estava viajando afundou. E numa dessas vezes, passei 24 horas boiando no mar. Eu vou voltar. Por quê? Esse é o testamento de Paulo. E eu diria, quantas vezes por muito menos a gente desiste? Por muito menos. Veja o que Paulo passou por causa de Jesus. Quer ouvir de novo? É importante. Tenho sido chicoteado muito mais do que eles. E muitas vezes estive em perigo de morte. Em 5 ocasiões, os judeus me deram 39 chicotadas. 3 vezes os romanos me bateram com porretes. E uma vez fui apedrejado. 3 vezes o navio em que eu estava viajando afundou. E numa dessas vezes passei 24 horas boiando no mar. Padre, onde está isso? É, vale a pena ver como Paulo sofreu. Segundo Coríntios, capítulo 11, versículo 24. Vamos ao 26. Nas muitas viagens que fiz, tenho estado em perigo de inundações, de ladrões, em perigos causados pelos meus patrícios, os judeus e também pelos não judeus. Tenho estado no meio de perigos nas cidades e nos desertos em alto mar, e também em perigos causados por falsos irmãos. Como você resistiria? Como nós resistimos? E às vezes basta alguém fazer um comentário, uma crítica, abandonamos tudo. Eu não vou terminar esse texto hoje. Eu retomo ele na segunda. Mas eu pergunto, quanto nós teríamos resistido a tantas provações? Você, eu, resistiríamos na missão se passássemos 1% do que Paulo passou? Responda para você mesmo como eu responderei a mim mesmo. Voltamos já.

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0: A leitura orante de hoje foi 2 Coríntios capítulo 11, 16 a 26. Padre, mas a gente só escutou desgraça da vida de Paulo. Ele tinha consciência, sim. Ele não se iludia. Ele contou realmente o que ele passou na vida. E acredite, amado por Jesus. Enquanto eu lia, eu lembrei de Jó. Lembrei que Jó teve uma fé inabalável. Eu diria que Paulo também. Paulo também. E o questionamento que eu fiz no final é: nós temos resistência a críticas, a bofetadas, a incompreensão? Paulo foi muito claro: eu sofri com os meus patrícios, quer dizer, meus conterrâneos, sofri com judeus, os não-judeus, naufraguei. O duro é você pensar assim: bom, mas Deus não deveria cuidar dos que trabalham para Ele? Não deveria Deus proteger aqueles que fazem o bem? Pois é, essa resposta, essa pergunta não tem resposta. É aí que entra o inabalável. Com fé a tempestade vai passar. É olhar para Jó, é olhar para Paulo apóstolo, no texto de hoje, que eu vou continuar na segunda-feira, e se perguntar: até onde eu resistiria? Até onde eu resistiria e vou resistir, mas não negarei minha fé? Até onde resistirei e não negarei minha fé? Retoma esse texto. É a leitura orante de hoje. E eu parei na metade, porque ainda continua. Dai-me uma fé inabalável, Senhor. Dai-me uma fé inabalável, Senhor. Eu falava, me permita, de Santa Teresa de Calcutá. Contei a primeira parte. Mas ela viveu uma escuridão, uma noite escura muito grande na vida dela. Muito grande. No começo ela teve uma luz, mas grande parte da vida ela não entendeu o que estava passando. E ela dizia isso. Ela dizia isso. Que ela não entendia. A ponto de dizer: onde está Deus? E olha que uma mulher que defendeu a vida. E ela dizia em 1979: o maior destruidor da paz é o aborto. E frisou: a vida das crianças e dos adultos é sempre a mesma vida. Toda existência é a vida de Deus em nós. Sabe, essa é uma mulher que é um exemplo para todos nós. Talvez eu não saiba falar a sua língua, dizia ela, mas eu posso sorrir. Santa Teresa de Calcutá dizia que um coração feliz é resultado de um coração ardente de amor. Quando você difunde o amor a Deus, é a boa nova de Deus. Dai-me uma fé inabalável, de Jó. Uma fé inabalável, de Paulo, texto de hoje. Uma fé inabalável, de Santa Teresa de Calcutá. Adrilaine, que a paz de Jesus esteja com você.
1: Bom dia, Padre.
0: Deus abençoe, Adrilaine. Você fala de onde?
1: De Guarapuava.
0: Guarapuava, meu grande abraço. Como que você me acompanha ali, Guarapuava, Paraná?
1: Pela Rádio 93 FM.
0: Meu grande abraço, estive ali, não faz muito, também a Rádio Cultura FM. Diga lá, Adrilaine.
1: Padre, eu tenho um testemunho para contar sobre a minha vida. Em 2022,
0: por favor,
1: eu descobri um câncer de pele.
0: Tá.

0: chorando, desesperada, porque eu não sabia o que estava por vir. O senhor simplesmente me falou: filha, limpa essas lágrimas, vai, mostra seus exames e faz a sua cirurgia, você está curada.
1: Amém.
0: Padre, eu me arrepiei toda. Eu falei, é para mim? Porque eu estava ali sozinha. O senhor simplesmente falou, é bem você, filha, toma essa posse.
1: Meu Deus, Deus
0: padre,
1: me usou.
0: Eu fiquei... Usou, padre. Eu entrei num desespero, numa alegria. A partir daquele momento, todo mundo que perguntava para mim como eu estava, eu dizia, eu estou curada.
1: Meu Deus.
0: O padre Reginaldo falou que eu estou curada. Padre, eu fui fazer a minha cirurgia, refazer a minha cirurgia. Eu estava lá no centro cirúrgico, uma pombinha bateu na janela do meu... da janela do centro cirúrgico.
1: Quantos sinais, meu Deus.
0: Eu olhei e falei, meu Deus, é o Espírito Santo me dando um sinal que eu tô curada.
1: Sim.
0: Padre, eu tive um sonho maravilhoso enquanto eu tava anestesiada. Eu tive vários sinais que eu tava sendo curada.
1: Certo.
0: A minha segunda biópsia deu negativo.
1: Amém.
0: Hoje eu faço acompanhamento de cada 6 meses.
1: Compreendo.
0: Mas os meus exames estão todos muito bons.
1: Então diga assim, obrigado, Senhor.
0: Obrigado, Senhor.
1: Eu sou um milagre de Jesus das Santas Chagas.
0: Eu sou um milagre de Jesus das Santas Chagas. Padre,
1: oi.
0: Eu tenho muita vontade de dizer... Toca o circo, sacristão.
1: Então tá certo, graça recebida.
0: É graça testemunhada.
1: Toca o siga.
0: Toca o sino, sacristão!
1: Deus abençoe Adrilaine, Deus abençoe Guarapuava. Ela citou Rádio 93 FM, também a Rádio Cultura FM. Ao bispo querido, bispo que me recebeu tão bem, Dom Hamilton Manuel da Silva, de Guarapuava. Querido povo de Deus, eu falei hoje de uma fé inabalável e essa mulher santa dos tempos modernos é um grande exemplo para nossa vida. E ela disse certa vez que me toca muito. Ela dizia assim: a maior doença hoje, no seu tempo, não é a lepra, a tuberculose, mas é a sensação de ser rejeitado. Pensemos nisso. Escute esse testemunho. Não, não dá tempo, né, sacristão? Não dá, dá tempo? Solta, vai lá.
2: Oi, padre Reginaldo Manzotti, aqui é
1: Oi.
2: Maria Aparecida Jesus Silva, da Bahia. Eu sou mensageira da Capelinha de Jesus Santa Chagas e muito obrigado pelo mimo que o senhor enviou. A toalhinha de Jesus da Santa Chagas, eu amei, amei mesmo. Muito obrigado, Deus abençoe.
1: Deus abençoe você também, Maria Aparecida, lá da Bahia. E tô chegando, novembro tô lá em Salvador. E ela se refere a essa, falou toalhinha, essa flâmula, esse manto de Jesus das Santas Chagas que foi enviado a todos os colaboradores da obra Evangelizar é Preciso. 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Eu volto já, volte comigo.

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0: Hoje amanhã temos muitos aniversariantes. Dom Eugênio Barbosa Martins, da Diocese de São João da Boa Vista, São Paulo. As rádios que nos transmitem aniversário hoje: Assunção FM de Jales, São Paulo, Bela FM de Cláudio, Minas Gerais, Jamacaru FM, Missão Velha, Ceará, Ouro Branco FM, Ouro Branco, Alagoas. Amanhã aniversário do cardeal arcebispo Dom Jaime Spengler, da Arquidiocese de Porto Alegre, Rio Grande do Sul. Também aniversário da cidade de Belém, Paraíba. Amanhã aniversário da rádio Arca da Aliança FM de Joinville, Santa Catarina. Me receberam com grande alegria lá no, em Araguari. Meu grande abraço, Arca da Aliança. E Guará FM, Vargem Grande, Maranhão, e aniversário da Liberdade FM, Morrinhos, Ceará. 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Nós já vamos para a novena, mas antes, Santa Teresa de Calcutá dizia: não se preocupe em saber os problemas do mundo, limite-se a responder às exigências do povo. Quem julga as pessoas não tem tempo para amá-las. Quem julga as pessoas não tem tempo para amá-las. E agora sim, vamos para o terceiro dia da novena, exaltação da Santa Cruz. Pelo sinal da Santa Cruz, livra-nos Deus nosso Senhor dos nossos inimigos. Faça de novo, filho. Aquela cruz na fronte, na boca e no peito. Pelo sinal da Santa Cruz, livra-nos Deus nosso Senhor dos nossos inimigos. Aprendi isso com a minha mãe. Senhor Jesus, por tuas chagas fomos curados, por tua cruz fomos libertados. Jesus, que em seu próprio corpo levou nossos pecados ao madeiro, a fim de que morrêssemos para os pecados e vivêssemos para a justiça. Por suas chagas fomos curados. Ó Jesus, em cujos ombros foram abertas feridas por causa do peso da cruz, feridas causadas pelo madeiro e pelos nossos pecados. Se a cruz pesar, seja nosso sirineu. Se a cruz pesar e eu cair, ajude-me a levantar. Que a tua cruz seja a minha salvação. Ó cruz bendita, onde a humanidade foi redimida e o filho do homem teve suas mãos transpassadas e o seu peito aberto, de onde jorrou água e sangue. Ó Santa Cruz, instrumento de morte e de castigo, mas que pelo sangue redentor tornou-se sinal de nossa salvação. Jesus, na tua cruz eu coloco a minha cruz. Qual é a tua cruz hoje? Jesus, na tua cruz eu coloco a minha cruz. Salve, ó cruz, doce esperança, concede aos réus remissão, dá-nos o fruto da graça que floresceu na paixão. Louvor a vós, ó Trindade, fonte de todo perdão, aos que na cruz foram salvos, dai a celeste mansão. Jesus, dai-nos a graça de viver os frutos da tua redenção. Jesus, dai-nos a graça de viver os frutos da tua redenção. O Senhor esteja convosco. Ele está no meio de nós. Abençoai, Senhor, a água, a roupa dos enfermos, as fotos de família, os remédios. Abençoai o final de semana. Sem bebedeira, sem briga, sem discórdia. Pelos méritos das Santas Chagas, Pai, Filho, Espírito Santo. Amém. Bom final de semana e eu me despeço na alegria deste clipe Templo Vivo. Toque, peça para as rádios irmãs tocarem. 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
9: Salve, salve, Lucas do Rio Verde. Bom dia pra você ligado aqui na manhã da Regional FM. Estamos no ar com mais uma edição do nosso Deixa Rolar deste sabadão maravilhoso. Hoje é dia 5 de setembro de 2026. E aí, como é que está o seu sabadão, hein? Manhã maravilhosa, depois de uma chuva pra lá de gostosa, né? Pra dar aquela refrescada. A gente inicia o sabadão com um sol lindo e maravilhoso. Que Deus abençoe o seu dia. Seja bem-vindo à programação da Regional FM. Quer mandar o seu alô, o seu recado? É pelo nosso WhatsApp, tá liberado, 65996071705. Muito prazer, eu sou o Ratinho Viola até às 11 da manhã com você. Dois blocos, meia hora a partir de agora, sem intervalo, é o nosso Deixa Rolar, começando com elas. Marília Mendonça, Maiara e Maraísa. Esta é a sua Regional FM, é sensacional.
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1: Ó. Presta atenção nessa aqui, ó.

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0: Muito bem, de volta na manhã da Regional FM, o nosso Deixa Rolar. Agora são 10:33, 10:33. Para você que está acompanhando, ó, a programação da Regional FM em todo o interior, aquele abraço todo especial aqui de toda a equipe da Regional FM. Para você que ainda não sabe, você que tem aí na sua casa o dispositivo Alexa, você pode ouvir a programação da Regional FM também, onde você estiver com ela. É só pedir para ela sintonizar a Rádio Regional FM de Lucas do Rio Verde e você já vai sair ouvindo a Regional FM onde é que você esteja. E olha, você pode também acompanhar, né, a programação da Regional FM através das redes sociais, que é o Regional na Web. Ó, sabadão chegou com um clima super agradável, né? Ontem choveu, tá muito bacana. E quem também chegou na manhã da Regional FM para agradar o nosso quem dia, para trazer ofertas, olha a voz.
1: Barulho demais, né?
0: Você vai cantar aí no próximo bloco, eu tô vendo lá.
1: Olá, é
0: você?
1: Meu primozinho, que é o Natanzão e o outro é o...
0: É o Natanzinho Lima.
1: Já ele canta.
0: Meu amigo Natan, voz que vende, bom dia, seja bem-vindo.
1: Ratinho, Ratinho,
0: tá,
1: bom dia.
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0: Com certeza, 103.5, né?
1: Aí sim, a máquina. É bom, né? Usar fazer de casa ali e lavando ali uma louça e tal, e ouvindo uma rádio é legal, né?
0: E eu estava comentando agora há pouco, antes de você chegar, se você não consegue lá no seu rádio, se você não tem um radinho lá pra você cravar lá no seu dial, a frequência 103.5, pode pedir pra Alexa também, que ela vai tocar a rádio regional aí pra você.
1: Mas
0: você
1: como estiver. É que fala? Como é que é? Alexa?
0: Alexa sintonizar Rádio Regional FM Lucas do Rio Verde. Ou tocar Rádio Regional Lucas do Rio Verde, pronto.
1: É rapidão.
0: É na hora.
1: Aí sim, hein? Parceria com a Alexa, né? Não é o Alexa. Com a Alexa também, né?
0: É o bebezito, não. É a Alexa.
1: Um abraço, Alex Santana, que também faz aqui também a parceria. Um sábado sim, outro sábado o Ratinho. Bom,
0: outro sábado, o Ratinho é um sábado sim, outro sábado também.
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0: 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Agora são 10h42. Esta é a nossa Regional FM. Um abraço especial pra Maria. Alô, Maria, minha querida, lá do Parque das Araras. A Maria Francisca tá lá acompanhando, né, a programação da Regional FM. Um beijão pra você, pra família toda aí. Um excelente final de semana, abençoado por Deus, pra todo mundo. Deixa eu rolar atrás ele agora sim, o Natanzinho Lima. Até quando?

0: Esse é o som do Fiduma e Jeca, dia de rodeio aqui na manhã da sua Regional FM, 10:55. E aí? Bom dia. Manhã já chegando quase no final já, né?
1: É dia de rodeio.
0: Assim como o nosso programa, obrigado pelo carinho da sua audiência. Sábado que vem tem mais Deixa Rolar, eu volto na segunda-feira às 8 horas da manhã com a programação Bom Dia 103. Obrigado pelo carinho da companhia e um excelente final de semana pra todo mundo.
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26: Bom dia, população de Lucas do Rio Verde.
27: Ué, aqui. É o homem na rádio aí.
26: Considerando que a rádio é de vossa propriedade, não seria, né? Estranho.
27: Que barbaridade.
26: Eu gosto quando ele fala, eu fui prefeito de Lucas do Rio Verde.
27: Mas é, bicho. Mas aqui é de Lucas.
26: Ele tem adenoide, não?
27: Não sei.
26: Querido, mas ele tem esperteza, né?
27: Tem.
26: Homem, tu viu tanto de soldado do outro lado que dão dando tiro um no outro e pulando pro outro lado?
27: Estão todos se pinchando pro lado dele aí, rapaz. Meu Deus, a política velha pegando fogo no Mato Grosso, velho de guerra.
26: Eu vim aqui com 11-13 trazer uma mudança e tal. Ei, politicaiada, vocês estão bom, meu amigo? Já decidiu o teu voto? Calma, homem, vai pesquisar a capivara dessa indiada aí, ver certinho quem é quem na ordem do dia. Vote consciente. Ai, mas o meu candidato falaram que ele não tem chance. Ah, olha, se pesquisa fosse certo, não precisava fazer eleição, só fazer uma pesquisa. Então, vai pelo teu coração, pela tua atitude, tá bom?
27: Bendito, bem falado. Bom dia, minha gente. Se bem que nós estamos falando aqui das políticas estaduais, mas o que pegou fogo essa semana aí foi a tal da política nacional e nem a política, a justiça nacional, rapaz. Minhas armas, o que que é? Aqueles rolos do Daniel Vorcaro, me pinchou pro lado do Cabeça de Ovo, pinchou pro lado do Nicola e pro lado não sei de quem. Bem tenteadinho, acho que só eu que não recebi pix desse homem, tio.
26: Deixa eu explicar pra dona de casa que tá sentindo nós, que é uma pessoa ocupada, pro amigo operário, pra você trabalhador que não tá entendendo nada, esse negócio do Vorcaro lá em Brasília, eu vou te explicar de uma maneira bem simples. Imagine a Maria Machadão, dona da zona de uma cidade pequena.
27: Olha a explicação.
26: A dona Maria Machadão da zona da cidade pequena, ela conhece os podres de todo mundo, sabe quem frequenta o lugar, ela recebe lá polícias, bandidos, políticos, empresários, locutor de rádio.
27: Humoristas.
26: A Maria Machadão, ela tem liquidez, porque ninguém passa cartão ou cheque na zona, é tudo em dinheiro. Então, quando os caras precisam de um dinheirinho, eles pedem pra quem?
27: Maria Machadão.
26: Então, a Maria Machadão, ela tem todo mundo na Mão.
27: É.
26: Entendeu? Só multiplica a proporção. Acontece que alguém não pagou a Maria Machadão. Maria Machadão falou, ô, nego velho, e qual que é? E aí foi desencadeando, filho.
27: Que barbaridade, homem.
26: No rabo de todo mundo.
27: É o grosso, que falaram que ia entrar em setembro.
26: Entrou.
27: Vamos mudar, vamos virar a página, gente. Setembro é o mês da independência. Se bem que...
26: De quem, homem?
27: Independência que nós não temos, nós que somos casados, tá? Até pra mijar fora de casa, nós temos que pedir pra mulher. Mas é o mês farroupilha, é o mês de que começa a primavera, é o mês que começa o plantio e daqui a pouco tem notícia importante do agro aqui neste programa, é?
26: Lindomar Castilho, no palco do galpão do Tio Ebep, canta, louco velho. Se bem que já morreu, como é que vai cantar?
27: Mas é os discos dele, homem.
26: Ah, tá.

0: programa Galpão do Choibep aqui em Lucas do Rio Verde, homem, com mais sorte do que não sei quem, homem, se não tirarem nós do ar aí, homem. Pelo amor de Deus, pensa dois velhos que só falam bobagem aqui na rádio.
1: Ah, é uma sorte, né? Estar perto de completar um ano aqui, rapaz. Pelo amor de Deus. Obrigado aos heróis, aos dizimistas que pagam 10% do lucro pro Choibep pra estar aqui com nós. 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

0: O candidato a deputado Tio Tagliarini esteve hoje no Barreiro.
1: Não, homem, não é, né? Essa informação aí, não, homem.
0: Mas eu ia dar um deputado muito ruim,
1: homem. Tu tá louco. A informação que temos aqui, ó, gente, é que a abertura nacional do plantio da soja, 26/27, tá marcada agora pro dia 17 de setembro, tá? Na Fazenda Horizontina, em Ipiranga do Norte, tá bom?
0: Tá, mas o certo é ir lá, mas se tu não puder, daí tem alguém pra bater um tambor, fazer um sinalzinho de fumaça, né?
1: Não, animal de teta, a turma fala que quem não puder ir lá e acompanhar vai ter as transmissões pelo canal rural, né? Também no YouTube do canal rural.
0: Mas o bom é ir, né?
1: Se tu vai, tu tem que se inscrever pra ir lá participar. Agora, se tu não conseguir, pelo menos vai dar pra acompanhar pelas internet. O evento marca oficialmente o início da nossa safra, da nova safra e os 15 anos do projeto Soja Brasil.
0: 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Churrasco, eu acho que vai ter lá, não precisa levar carne?
1: Não, carne não precisa levar nada.
0: Então, capaz de ter lá, Leva o carvão pelo menos, né? Seja educado.
1: Não, não precisa levar nada.
0: Quando vou na casa do Bep, eu levo pão e carvão. Ele fala coisas sobre a minha mãe, lugares que ela frequentou, umas profissões que ela exerceu, mas eu relevo.
1: E cerveja ruim. Certo, quer tomar minha cerveja boa ainda, esse Jaguar.
0: O Machadão ali, Bep, ele tinha que ter as minhocas pra gente também, né?
1: Ah, mas daí tu quer demais, homem. Bom, se bem que se tu der ideia, capaz de daqui a pouco eles arrumar até as minhocas e as iscas pro cara pescar.
0: Tem cerveja, tem carne, tem as coisas de pescar, praticamente tudo, homem.
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0: Ainda não.
1: Aí é com a Maria Machadão, aquela que tu falou.

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1: Que tá com essa cara aí, homem? De azedo, homem? Tu sabe a diferença do Inter e da moto? É que a moto leva só dois. O Colorado levou três, homem. Que barbaridade, homem.
2: E daí?
1: E daí que vocês têm que se cuidar, porque ainda tem mais um belo trecho pra vocês não ir pra segunda divisão ainda aí pra frente.
2: Vocês já escaparam, né?
1: Não escapemos. Mas pelo menos ganhamos o Grenal ali, ó. Toca a musiquinha ali pra nós ali, barbudinho. Toca a musiquinha pra eles ali, ó.

0: barba que não acabou ainda, é?
1: Ai, que barbaridade, gente. Um abraço pra todos os colorados que estão em volta aí. É a nossa vez de cornetar e nós temos que cornetar.
0: Aham.
1: Beleza?
0: Beleza teu rabo, é.
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1: Gentarada, gentarada, que estão indo e voltando aí na nossa BR-163, aqui pras bandas proximidade Lucas do Rio Verde, entre os KM-659 e 660, foi feito um desvio ali agora, desde a quinta-feira passada da rodovia, aí vai durar uns 15 dias, que é o prazo pra conclusão da recuperação da rodovia, né, tio?
2: Tá desviado?
1: Tá desviado.
2: Eu vi que tem umas placas com uns bichinhos, com uns gaios grandes na cabeça.
1: Não é esse tipo aí de
2: não?
1: De desvio de conduta. É outro.
2: Ah, tá.
1: É desvio de rota, homem.
2: Ah, tá. Que no final dá a mesma coisa.
1: Daí o que acontece? O fluxo dos veículos tá desviado de uma pista pra outra e daí tem que tomar cuidado ali quando que tu passa por ali. Outra coisa que tem que tomar cuidado, tio, eu vou te dizer uma coisa. Tu já viu das vezes que a turma tá andando e passa uns bicicleteiros do lado da pista, assim, tem cada um que leva cada susto, homem. Só o vento joga o cara uns 10 metros longe.
2: Mas é que eu tenho o direito de usar a via também com a minha bicicleta.

0: carregado, ele não pode parar e arrancar de uma serra. A gente precisa tomar um pouco mais de cuidado, meus amigos.
1: Bem dito, bem falado, fica aí a dica, tá? Não é que os caminhoneiros não gostam dos bicicleteiros, ou até às vezes os motoristas também, né? Mas tem que tomar muito cuidado quando a gente tá usando aí, né? As rodovias. Tu que gosta de dar um pedal, de sair, procura uns lugares menos movimentados. Esse negócio de ficar andando em BR aí, rapaz, é perigoso. E essa dica do Choi Bep vem justamente no mês que se fala do trânsito, né? O setembro tem a semana, o mês do trânsito, se não me engano, né, Tio?
2: Justamente. Fica atento aí, meu compadre. Fica atento você também, que é motorista de caminhão, compadre. 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
2: Eu só fico bravo às vezes com os caras de pizza, Bepe. Tem os caras que abusam do pessoal das pizzarias, tu já escutou?
1: Como assim?
2: Dá uma assuntada aqui que eu peguei esses dias aqui, ó.
3: E a senhora, é o seguinte, se a senhora não tiver nenhum problema de saúde que impeça a senhora de descer pra buscar o pedido, eu não vou pedir pro entregador subir até seu apartamento, não. Tá entendendo? Eu conheço o seu prédio, o seu apartamento fica no 4º andar. A senhora quer que eu peça o entregador para subir 4 vão de escada para entregar o seu pedido, sendo que a senhora tá aí, boazinha, ele tá trabalhando, sem contar que outra coisa. Ele é entregador. E meu, não é seu garçom, não. Tá certo? Ora, se eu me importa que a senhora é juíza, a senhora podia ser o Alexandre de Moraes em pessoa. Se eu tô dizendo que ele não vai subir, pronto. Outra coisa, não, porque eu sou juíza e eu sou perturbado. A senhora já viu o nome da pizzaria? Pizzaria do perturbado. O perturbado sou eu. Ele não vai subir, ponto e acabou. A senhora podia ser o Alexandre de Moraes em pessoa. Podia ser o Papa. Se eu tô dizendo que ele não vai subir, ponto. E a senhora, o fato da senhora ser juíza ou não vai mudar isso, não. Ok? Se quiser cancelar o pedido, diga logo que também a gente cancela logo. Aqui não tem boquinha, não. Se quiser receber, recebe. Se não quiser, deixa pra lá.
2: Tu viu?
1: Eu velho.
2: Galo velho da Campina. Gente, nós vamos ali tomar um cafezinho, daqui a pouco nós estamos de volta. Continue aqui com a regional, que já nós volta. Eu me confundo as rádios, estamos trabalhando tanto esses dias.
1: Isso aí é misturar arco e remédio de verme e depois da Covid, tu não é a mesma coisa.
2: É um cigarro que eu peguei de um cara ali esquisito.
1: Velho e louco ainda.
2: Um cheiro de bosta.
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2: Coisa que tenho ódio é de pergunta estúpida, é?
3: Tipo o quê? Tu quer dizer coisa?
2: Rapaz, esse dia eu tava andando ali na perto do estádio Passo da Zema, ali, com a minha caminhonetinha lá, é. daí eu parei assim, encostou um cara, tava uma garoazinha, finalzinho da chuva ali. Aí o cara fez sinal assim pra eu abaixar o vidro. Aí eu abaixei o vidro e falou: ô, seu tio da rádio? Eu falei: sim. Ele falou: tu sabe aonde que é o estádio Passo da Zema? Eu falei: sei, fechei o vidro e fui embora.
3: Mas homem, mas nem pra tu informar pra ele onde é que era o estádio, homem?
2: É porque ele pediu pra mim se eu sabia, eu sei onde que é.
3: Meu Deus do céu. Será que o homem é grosso?
2: Louco, é.
3: Mais grosso do que parafuso de patrola, homem.
2: E tá tem louco. Um que ficou bravo e disse que tava furando um poço ali. Dá uma assuntada aqui, né?
3: Vamos ouvir o
4: Ô, Pituco, tudo bem? Boa tarde, como é que você tá? Cara, eu vi hoje nos teus status ali, cara, que você tá furando um poço e coisa e tal. Até vi as fotos ali. Diz uma coisa, deu água nesse poço ou não?
5: Não, deu fogo. Deu fogo, nos 60 metros já deu fogo. Eles tentaram furar mais, mas daí era muito forte, deu. Agora vai vir especialista lá de outros países, não sei, eles falaram, é país desenvolvido, vai vir um pessoal de lá pra ver do que é esse fogo, do que se originou esse poço com fogo. Tem três possibilidades, eles acham. Pode ser alguma mina de combustível de avião, pra ser tão explosivo assim, tão inflamável. Tem uma outra possibilidade que eles acham que pode ser um vulcão. Só que vulcão não tá tão na superfície assim, eles falaram, é impossível, mas... E eles acham que pode ser o apocalipse também, porque diz que nos últimos tempos ia ter um poço saindo fogo, gafanhoto e taturana, lagartixa, não sei, um monte de bicho feroz.
4: Fica o sentido porque que uma pessoa pode ser tão ignorante assim. Eu fiz uma pergunta inocente, achando que, né, pedindo se deu água, poço, mas não precisa ser tão ignorante assim também. Como é que a gente vai conversar com uma pessoa desse tipo? A pessoa conversa, pede uma coisa, a pessoa vem me falar uma merda dessas, que tem fogo. Eu até tava achando que era verdade, por causa dessa porra, dessa fumaça que tá do caralho, que tá faz 3 semanas que tem essa fumaça no céu aí. Beleza, tá bom?
2: Esses dias a véia chegou lá em casa, né? Às vezes eu tenho que pedir desculpa, que é porque a gente é meio intuitivo, né?
3: Como assim?
2: Eu tava lá sentado assim, vendo televisão, a véia chegou: tchau, tu quer um copo de leite? Falei: traz pra trazer. Daqui a pouco ela falou: tu quer que traz no copo? Falei: não, joga no chão e vem empurrando com o rodo assim, até chegar aqui, daí eu tomo.
3: Mas aí, se eu sou tua véia, eu jogava no chão e no rodo mesmo.
2: Mas não vai trazer
3: nada nas costas.
2: Mas
3: homem,
2: vai trazer aonde, homem? Não é assim,
3: homem,
2: é?
3: Eu tô falando, homem. O homem vai aumentando os anos e diminuindo a paciência, pelo amor de Deus.
2: É só o pessoal da Sicredi que tem paciência pra me aguentar lá.
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3: 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E pra turma do agro, tá? É, pessoal, vai começar mais um plantio, daqui a pouco tem a notícia do fim do vazio sanitário aqui no programa. Sempre tem uns orelha de bater bolo que não foram atrás ainda de ver as linhas de crédito aí pra custear investimento. Tu me acredita,
2: uma coisa dessa? 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Vai lá conversar com o gerente, bicho velho. Não tem só uma forma de tu conseguir isso ali. Sicredi aqui com a turma. Vamos de notícia, é?
3: Vamos, Sicredi, quem coopera, cresce.

0: gente, termina amanhã o tal do vazio sanitário da soja em Mato Grosso, e aí a colonada já pode se atracar nos plantios.
1: É, mas pode plantar normal. Tu tem que falar com o pessoal que cuida do clima aí, bicho velho. Tá um ano esquisito, diferentão, cada um fala uma coisa. Esses lances de El Niño, essa coisa toda ali, tem que ficar esperto. Mas ainda assim é a expectativa de uma baita de uma produção, né, pequeno?
0: Isso, e a turma tava com medo, né, que fosse de repente afaiado o negócio aí, porque esses anos desses fenômenos climáticos do El Niño. Mas nós separamos uma prosa do compadre Molion,
1: tá? É mesmo.
0: Luiz Carlos Molion, e o Molion ele vai falar agora que ele dividiu o Mato Grosso bem no meio, assim, na metade, e ele fala como é que vai ser a chuva pros dois lados do Mato Grosso. Fala, Molion.
2: Esse ano em particular, acho que o oeste não vai ter problema nenhum, vai chover regularmente, talvez até desde setembro, mas o lado leste pode ter atraso na chuva, não começando a chover bem em outubro e a chuva começando a se firmar depois da metade de novembro, mas janeiro, fevereiro e março, creio que vamos ter chuvas acima da média, inclusive na maior parte do Mato Grosso.
0: Esse aí é praticamente aquele galinho que a nona tinha em cima da cristaleira, que ele ficava azul quando dava sol e vermelho quando chovia. Não errava uma. O Molion é um dos caras mais entendidos de clima e tempo aqui do Brasil inteiro, e a turma da ProSoja sempre vai pelas previsões dele, né?
1: O Dilma tá com um saco enorme, ele, ó.
0: Mas o que tu tá olhando pro saco dele,
1: homem? É que fizeram entrevista com ele sentado, uns bolões.
0: É a barriga dele isso aí, homem.
1: Pelo amor de Deus.
0: É a barriga dele.
1: Esse tchau. Tanto de pneuzinho aí, se der uma chuva, dá dengue, homem.
0: Tem que cuidar, viu? 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

0: Jaguara, vadio, vadio do lambaio.
1: Show, now! 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
2: Obrigado, Agromave.
1: Tu sabia ou não sabia?
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1: Mas tu sabia mesmo?
2: Apoiando as grandes causas, né? E uma delas é o Choibep, que eles apoiam também, que é uma grande causa, nós, né?
1: Se não
2: uma
1: te falo.
2: Uma grande causa perdida, ó.
1: Se não te falo, tu não ia saber, hein?
2: Barbaridade, tchê. Viu? E o mês Farroupilha aí, como é que tá a gauchada aí? Já estão se organizando pros festejos aí, pra cima, pra baixo. Será que o Calai já tá puxando a turmaiada aí, tio?
1: Já, hein?
2: Limpo, homem.
1: Encomendou uma bombacha lá do Rio Grande com Reco.
2: Pare, tio. Deixa o Calai te pegar aí,
1: homem. Vim com o rei aqui dentro da rádio. Vamos de notícia, rapaz.
2: Bora. Bora.

0: Olha, a Confederação da Agricultura e Pecuária, tá, da CNA aí, tá cobrando uma reação do governo brasileiro pro bloqueio da União Europeia, carne bovina e outros produtos de origem animal, que bloqueou tudo agora essa última semana, é.
1: E a CNA alerta pros prejuízos imediatos à cadeia produtiva e pede medidas para tentar reverter com esta suspensão, é.
0: E eles também defendem a acionar mecanismos previstos no acordo Mercosul-União Europeia, que estavam tudo amigos, daí agora já não pode mandar carne pra lá, né?
1: Quer ver esse acadelar? Espera 20 dias. Tu viu a seca que tá na Europa?
0: Faltou carne lá, tu acha que eles vão vir correr atrás de nós?
1: Ué, os americanos, é? Mesma coisa. Não, aqui não aguenta, 30% de tributação, a carne subiu lá, tá quase 100 reais um quilo de carne moída. O governo falou, olha, nós gostamos muito da carne do Brasil, pode mandar mais um pouquinho.
0: Eles quase 100 reais o quilo de carne moída?
1: É.
0: Não, mas é o Brasil então que tu tá falando?
1: Não.
0: Lá?
1: Ainda é, né?
0: É, esse aqui é um programa, rapaz, que agora tá, por causa do horário eleitoral, tá mais curto do que coice de porco, mais curto do que esperança de pobre, mais curto do que esperança dos petistas esperando a picanha que diz que ia chegar e nada até agora.
1: E um programa mais surpreendente do que a expectativa da pessoa quando quer construir uma casa e fala assim, rapaz, como é que faz? 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
1: Viagem com a gente pelo tempo e vamos ao momento da seresta.

0: Parece que essa mensagem aqui, Beppe, que tá chegando do celular, tem direcionamento certo pra uma pessoa que tá do meu lado.
1: Eu não, o que eu tenho a ver com isso aí, homem?
0: Como esvaziar um boteco usando a Junkbox.
2: Vamos ouvir. Flávio, eu não queria arrumar a confusão, não, senhor. Eu fui lá no bar umas 4 vezes, falei com o dono do bar. Tem jeito de abaixar essas músicas, não? É só rock and roll, só. A turma fica lá bebendo cerveja, vinho quente com vinagre, põe um volume no último talo, lá no 12, e nós temos que ficar aguentando. Sua vizinhança lá é muito perto do bar. Só dá esse de si. I get away, I get to the back of the way. Eu falei com o cara um monte de vezes, falou, filho, pelo amor de Deus, tem menino querendo dormir, tem senhora ali. Não, não vou baixar, não, eu vou dar um jeito. Só que eu não posso arrumar confusão. O que eu fiz? Ô, Flávio, comprei R$50 de ficha. Programei 50 Padre Marcelo. Pra não falar com você que era só Padre Marcelo, eu coloquei 3 Cassiane. Com muito louvor, com muito louvor. Toda hora que a turma ia levar a mão pra baixar o volume, eu falei, opa, não baixa não, irmão, eu que tô curtindo. Rapaz, mas rapidinho o bar desaziou. O dono do bar queria ver o Satanás, mas não queria me ver. Você tinha que ver aquele tanto de homem roqueiro sentado na mesa tomando cerveja, vinho, jurubeba, conhaque, aquele monte de rabo de gado, escutando o Padre Marcelo. Rosto tem anjos voando nesse lugar.
1: Toma, no meio do povo, fora. Eu faz muito tempo que não vou na Maria Machadão, que tu fica querendo falar. Tem uns quantos criados. Tem umas mulheres que estão perguntando pros maridos. Tu já foi na Maria Machadão?
0: Eita. Minha senhora, Maria Machadão é um restaurante oriental que tem aqui em Lucas, no Rio Verde. As comidas lá, elas são vivas e elas caminham.
1: Que barulho.
0: E elas têm medo de dormir sozinhas. Elas falam, paga uma dança. Vamos embora.
1: Quero ver na reforma tributária agora, que não vai dar mais pra fazer as coisas sem nota, homem. Aí quero ver, homem.
0: Despesa.
1: Barbaridade. Gente, muito obrigado pela santa paciência e obrigado por acompanhar o Tio IBF, tanto aqui na rádio como nas redes sociais. Dizer que vocês viram aí que nós temos, né, classificado pro top 20 do Prêmio Best como genitário influência de Mato Grosso. Agradecer a todo mundo que votou aí. Agora a votação não depende mais do público, a votação é direto pelas visualizações, o povo da internet, mas nós estamos entre os 20 mais, né, tio?
0: Vota em nós, bicho velho, vota em nós e tenha um bom final de semana em nome da Acia Fiat e Lucas do Rio Verde.
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0: Um forte abraço, gente, continue com a Regional, porque vale a pena, essa rádio pega longe.
1: Valeu, valeu, tchau. Tchau, tchau. Um abraço pra turma da Tonelo também.

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16: Olá, você acompanha a partir de agora o Estação Sicredi nas plataformas digitais. Eu sou Carol Mater.
17: E eu sou Thiago Cardoso e também vou estar aqui com vocês no podcast Estação Sicredi.
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16: Você está preparado para imprevistos e possui uma reserva de emergência? No podcast dessa semana, vamos falar sobre resiliência financeira e o quanto é importante estar organizado para uma eventualidade.
17: E no Estação de hoje, também vamos conversar sobre a campanha Capital Premiado, que entrou na reta final, mas ainda dá tempo de você participar. Esses assuntos você acompanha a partir de agora no Estação Sicredi, que está começando.
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16: Você, ouvinte do Estação Sicredi, já parou para pensar em como estaria sua vida financeira se surgisse hoje um imprevisto? Uma despesa inesperada, um problema em casa ou um período com renda menor pode deixar todo mundo de cabelos em pé, né, Thiago?
17: Pois é, Carol, justamente neste momento que entra em cena uma questão muito importante e que tem um significado muito forte: resiliência financeira.
16: E um dos principais caminhos para construir garantir essa segurança é ter uma reserva de emergência. Afinal, como sempre falamos, imprevistos acontecem.
17: E quem está conosco para dar mais detalhes sobre a resiliência financeira é Letícia Pires, assessora de cooperativismo e sustentabilidade da Sicredi Ouro Verde, Mato Grosso, Pará.
16: Seja muito bem-vinda, Letícia, e explica para os nossos ouvintes o que significa ter resiliência financeira.
4: É o como eu estou preparado financeiramente para possíveis imprevistos que podem acontecer na minha vida, como, por exemplo, alguma doença na minha família, alguma emergência, o quão eu tenho uma reserva financeira para me apoiar nessas situações. Então, quando a gente fala de resiliência financeira, é muito nessa linha. É o como eu estou preparado para diversos imprevistos que podem acontecer na minha vida.
17: Bem, entendemos que resiliência nada mais é do que conseguir lidar com as adversidades. Mas, Letícia, e quando a pessoa não consegue enfrentar situações difíceis, quais são as consequências?
4: Bom, quando a gente vai olhar as consequências de uma vida financeira sem resiliência, elas podem ser diversas. Porque quando a gente fala de um imprevisto que pode acontecer na nossa vida, isso pode acarretar, por exemplo, a eu ter que tomar um crédito que eu não estava preparado ou que eu não tinha me planejado para isso. E aí essa tomada de crédito futuramente pode me levar a uma inadimplência, ou se eu já tenho esse crédito e acontece ali, né, esses problemas na minha vida financeira, pode ser que eu não consiga cumprir com o pagamento dessas dívidas e aí eu posso entrar numa inadimplência.
16: Letícia, então como começar a desenvolver essa capacidade e quais são os primeiros passos para ter uma organização financeira?
4: Vai muito nessa linha. Como eu estou me organizando financeiramente? Como eu tô tendo o olhar para mim começar a montar a minha reserva de emergência? Aí eu começar a ter esse dinheiro guardado? Porque a reserva de emergência vai muito nessa linha, ela é para te ajudar a ter essa resiliência financeira, porque a gente vai ter imprevistos, pessoal, sempre vai acontecer algum imprevisto na nossa vida, mas o quão preparada eu estou e a preparação para esses imprevistos vai muito na linha da nossa reserva de emergência.
17: É importante destacar, né, Letícia, que a reserva de emergência também é para momentos como realizar sonhos e projetos, né?
4: A reserva de emergência também vai muito nessa linha. Ela pode nos auxiliar a conquistar sonhos e objetivos que a gente almeja ao longo aí da nossa trajetória.
16: Nós falamos sobre educação financeira, né? Como esse conhecimento tem influência na resiliência financeira?
4: A educação financeira, ela tá aí para nos apoiar e nos ajudar a fazer esse planejamento financeiro, a nos organizar para a gente poder olhar e entender a importância da reserva de emergência, a como eu ficar preparado para mim poder construir uma base com os recursos que eu tenho, construir uma base financeira para mim poder estar preparado para imprevistos, para mim poder estar preparado para realizar meus sonhos e objetivos.
17: Nós agradecemos a participação da Letícia no programa de hoje e destacamos para você que está nos escutando que a educação financeira não significa deixar de aproveitar a vida, significa fazer escolhas mais conscientes para que o dinheiro trabalhe a favor dos seus objetivos.
16: E você não precisa fazer isso sozinho. 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
16: Agora queremos chamar a atenção de você, associado Sicredi. A campanha Capital Premiado está entrando na reta final, mas ainda dá tempo de participar e concorrer a muitos prêmios, certo, Thiago?
17: Isso mesmo, Carol. A campanha segue até o dia 30 de novembro para novos aportes no Capital Social e o último sorteio será realizado em dezembro.
16: E participar é muito fácil. É só integralizar a partir de R$50 no seu Capital Social e você já concorrerá aos prêmios da campanha. E olha só o que você pode ganhar. Todos os meses são sorteados prêmios de R$1.000 em cartão de débito.
17: Além disso, tem R$30.000 entregues por meio do Vale Viagem. E para fechar a campanha em grande estilo, o prêmio final é no valor de R$580.000, sendo R$80.000 em Vale Viagens e um cartão Vale Presente no valor de R$500.000. É muito bom.
16: E coloca bom nisso, né, Thiago? Para falar um pouco mais sobre a campanha Capital Premiado, a Ellen Martins, gerente de negócios do Sicredi, conversa com a gente.
17: Olá, Ellen, que bom recebê-la aqui no programa. Fala pra gente o que é a campanha Capital Premiado e qual a importância dela para a cooperativa e para o associado.
6: Bom, a campanha Capital Premiado do Sicredi, ela é uma campanha que foi criada para valorizar os associados que acreditam no cooperativismo. Quando você integraliza o capital social, você fortalece a sua cooperativa, você contribui para a região onde ela está localizada e com isso você apoia o desenvolvimento local. Então, com isso, você consegue oferecer cada vez mais soluções para os associados.
16: Ellen, sabemos que a campanha já teve muitos ganhadores, mas está todo mundo de olho no prêmio final de R$580 mil, né? Então, quem não participou, ainda dá tempo, certo?
6: Estamos no momento importantíssimo da campanha, que a gente está chegando já na reta final. A promoção, ela segue até 30 de novembro, então ainda há tempo para participar. Mas quanto antes o associado aderir, mais oportunidades terá de gerar números da sorte e concorrer aos sorteios, porque mais meses ele vai conseguir participar. Então, para você que ainda não participou, é uma excelente oportunidade de começar logo a fazer a sua integralização de capital, sua subscrição. E para quem já participa, é o momento de aumentar agora as possibilidades de ser sorteado, aumentando sua integralização de capital. Então, a reta final, ela sempre gera uma expectativa e acredito que ninguém quer ficar de fora de ganhar esses prêmios.
17: Ellen, e para fazer parte da campanha, o valor é bastante acessível e vantajoso, não é mesmo?
6: Bom, eu só vejo vantagens, porque é uma forma simples de investir de maneira planejada. Então, você está investindo de maneira planejada, você está fortalecendo a cooperativa e a sua região local e ainda concorre a premiações ao longo da campanha. Então, assim, a cada R$50 investido no capital social, o associado ganha um número da sorte. E quem opta para fazer o capital social programado, que é a subscrição de capital, ela tem um benefício ainda maior, porque ela recebe números em dobro.
16: Bem, agora deixamos o espaço para você convidar os associados a participarem e, claro, para aqueles que ainda não são associados Sicredi, para que não percam tempo e façam parte dessa grande campanha.
6: Meu convite muitíssimo especial é para que todos os associados aproveitem essa reta final e não deixem essa oportunidade passar. Não deixem para a última hora. O capital social, ele é um investimento que fortalece a cooperativa, mas muito além de fortalecer a cooperativa, ela fortalece e contribui para o desenvolvimento da nossa região e gera benefício para todos. Nós que somos associados, para quem não é principalmente associado. Então é para todos. E além de tudo isso, com a campanha do capital premiado, o associado pode ter a alegria de ser um dos ganhadores do sorteio. Já pensou? Ganhar vouchers, ganhar a nossa super viagem. A gente conta com você para construir juntos uma cooperativa cada vez mais forte.
17: Nós agradecemos a participação da Ellen e lembramos você, ouvinte, que além de concorrer aos prêmios ao integralizar o capital social, você também fortalece a sua participação na cooperativa.
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16: Edição de número 289 do podcast Estação Sicredi chega ao fim.
17: Acompanhe o programa nos principais players: Spotify, Deezer, Apple Podcast e Google Podcasts.
16: Aqui no Estação Sicredi você confere as ações dos municípios da área de atuação da Sicredi Ouro Verde Mato Grosso Pará.
17: Envie pra gente a sua sugestão de tema, o que você gostaria de ouvir aqui no Estação Sicredi e converse com a gente nas redes sociais.
16: Nos envie mensagem no Facebook ou no Instagram. É só digitar Sicredi Ouro Verde e também você fica por dentro das novidades da cooperativa.
17: Estaremos de volta na semana que vem com muito mais informações.
16: Muito obrigada pela sua companhia e até o próximo programa.
17: Continue nos acompanhando. Um abraço e até semana que vem.
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3: Gente bonita, boa tarde meus amores, boa tarde minhas amoras, boa tarde Lucas do Rio Verde, estamos chegando hoje, sabadão, dia 5 de setembro, o ano é o 2026. Você não está ouvindo errado não, né? Hoje o Conexão é com o Bebezito, tá bom? Te fazendo companhia até logo mais, às 5 horas. O senhor está descansando, né? Tá relaxando e nós estamos trabalhando, né? Aí pro Joacir, bom descanso, e a família ligadinha também na programação da Regional. Até 5 horas, Alex Santana, o bebê aqui da rádio, te faz companhia no nosso Conexão. Hoje eu tenho 3 quilos de costela, lá da Casa de Carne Bom Gosto, também sorteio de um tambaqui lá da Peixaria Tubarão. Então vai mandando mensagem, vai participando aí no 659-9607-1705 para você participar. Você, muito boa tarde, bom final de semana. 2:10, Blitz, a 2 passos do paraíso. Para você, boa tarde.

0: Conexão geral aqui na sua regional, pra você, muito boa tarde, bom final de semana hoje com Alex Santana, o bebezito te fazendo companhia.
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16: De volta, meus amores e minhas amoras, 2:26 aqui na capital da agroindústria, nessa tarde gostosa de sabadão, na audiência que minha amiga Maura. Boa tarde, Maura, brigadão, tá? Pela audiência, pela companhia com a Regional. Lembrando que hoje eu tenho sorteio de 3 quilos de costela lá da Casa de Carne Bom Gosto e também sorteio de um tambaqui, né? Lá da Peixaria Tutubarão, aqui na programação da número 1 do seu rádio. Essa é a sua Regional e o nosso Conexão Geral aqui na programação, tá bom? Olha, gente, comigo está aí, comigo está nessa tarde maravilhosa de sabadão. 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Muito bem, quem está comigo é amigo seu Antônio, né? Seu Antônio, por aqui hoje tá o Alex Santana, né? Mas pode me chamar de Bebezito, seu Antônio.
13: Boa tarde, meu irmão. Como é que é seu nome mesmo, meu irmão?
16: Alex Santana.
13: A música que eu ia pedir, você tocou, Rádio Táxi, 10 Calor do Espaço. Meu nome é Antônio Carlos, eu moro aqui no Menino Deus. Estou escutando o seu programa, meu irmão.
16: Tá legal, abraço aí, brigadão, tá? Pela audiência, pela companhia com a Regional FM. Boa tarde, quero participar do sorteio da costela, né? Da Casa de Carne Bom Gosto, aqui é o Emerson David do bairro Fuji, tá bom? Então, boa sorte, meu querido. Boa tarde, aqui é o Santo Matias, né? Do bairro Bandeirantes, quero participar aí do sorteio dos prêmios de hoje, tá bom? Então, está participando e boa sorte. 2:30.

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0: 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Hoje tem sorteio pra você de 3 quilos de costela, né? Lá da Casa de Carne Bom Gosto e também sorteio de um tambaqui, né? Lá da Peixaria Tutubarão em Lucas do Rio Verde. 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Oi, boa tarde.
1: Oi, bom dia, meu amigo. Gostaria de participar desse sorteio de hoje. Uhum. É o Antônio aqui da Avenida Goiás. Oi, boa tarde, meu amigo. Aqui é o Antônio aqui da Avenida Goiás, lá Imperial. Gostaria de participar desse sorteio da costela e o outro também, tá bom? Fica com Deus, tenha uma boa tarde.
0: Tá bom então, senhor Antônio. Boa sorte pro senhor aí, tá? Obrigadão pela audiência, pela companhia. Boa tarde, aqui é o Vidal, né? Do bairro Fuji, coloca aí no sorteio, né? Dos prêmios aí, bom final de semana a todos. Grande Vidal na audiência, um abraço, meu querido, boa sorte. Ótima tarde a todos, né? Aqui é o Deuselina, isso, Deuselina do Tessile de Júnior, gostaria de participar dos prêmios de hoje, tá bom? Então está participando, tá? Boa sorte. Boa tarde, gostaria de participar do sorteio de hoje, né? É o Marcelo, lá do bairro Parque das Emas, na audiência, abraço a você, boa sorte, obrigadão pela audiência, pela companhia. Meu amigo Palota, é o Palotina, fala comigo, Palota.
2: Boa tarde, bebezinho, como é que você tá, tudo certinho? Fala comigo, Alex Santana, toca uma música pra nós aí, pro Jonathan, pra Janaína e pra Vitória. Toca aí um Phil Collins, pode ser? Oh. Pode ser, parceiro, até mais que na escuta.
0: Tá bom então, Palotina, abraço a você. Já mandou aqui uma foto, né? Tá lá fazendo salame e ouvindo a regional. Isso é bom demais, hein? Boa tarde, Palotina. 3 horas em ponto na regional.

0: 3:04 aqui no nosso Conexão deste super sabadão, depois de uma chuva gostosa ontem aqui em Lucas do Rio Verde, né? Vamos dar um pulinho lá na farmácia. Meu amigo Rudinei Kaminski, abraço a você, muito boa tarde. Aí com dica de saúde para esse super sabadão. É com você, meu querido.
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2: Muito boa tarde, meu amigo Alex Santana. Boa tarde a todos os ouvintes do Conexão Geral. Olha, fazendo as devidas apresentações, Alex Santana, ele é primo do Luan Santana, sobrinho do Joel Santana, é o bebezito da regional. Hoje vamos falar sobre imunidade. A imunidade baixa, ela deixa o organismo menos protegido, o que pode causar infecções mais frequentes, demoradas ou graves. Gripes constantes, resfriados que demoram a passar, amigdalite, sinusite ou otite repetidas vezes, também algumas infecções por vírus que não costumam afetar quem tem boa imunidade, como herpes labial ou genital recorrente e aftas frequentes. Feridas na pele que demoram mais tempo para fechar e maior risco de inflamações locais. Problemas gastrointestinais como diarreia prolongada, náuseas e infecções intestinais repetidas. Cansaço constante, fadiga persistente e falta de energia para o dia a dia. Tudo isso é mais suscetível em pessoas que têm a imunidade baixa. Olha, para fortalecer o sistema imunológico de forma natural e equilibrada, o segredo é manter hábitos de vida saudáveis todos os dias. Alimentação nutritiva, coma frutas e verduras. Laranja, limão e acerola são ricos em vitamina C, por exemplo. Brócolis e couve ajudam o funcionamento do intestino. Inclua proteínas e castanhas na sua alimentação. Ovos, feijão, carnes magras e castanhas fornecem zinco e selênio para as defesas do corpo. Reduza o consumo de produtos ultraprocessados e ricos em açúcar. Mantenha hábitos diários como beber bastante água, dormir bem. Pratique exercícios físicos com regularidade para melhorar a resposta imune do corpo. Tome sol. A luz solar ajuda o corpo a produzir a vitamina D, essencial para a saúde. Olha, durante a pandemia do Covid-19, já ficou esclarecido que a vitamina D ajudou muito as pessoas a se protegerem contra o vírus. Então faça exames regularmente para verificar os níveis e faça a reposição quando necessário. 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Obrigado, bebezito, pelo espaço. É sempre um prazer falar com os ouvintes da Regional.
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0: Um abraço, amigo Rodinei, aí da drogaria. Abraço você e toda a equipe. Abração, tamo junto. 3:08, boa tarde.
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10: Aqui na sua regional, nessa tarde gostosa de sabadão, 3:16, temperatura 35 graus, né? Meu amigo Rudinei Kaminski, né? Na audiência aí, sempre da programação, né? Tá aí ligadinho, né? Trabalhando e ouvindo o bebezito. 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Agora são 3:17 para você. Muito boa tarde, ouvindo aí o nosso Conexão desse sabadão, dia 5 de setembro. 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Minha amiga Maria, Maria do bairro Cidade Nova. Oi, Maria, boa tarde.
11: Boa tarde, meus amores da rádio, como é que estão por aí?
10: Tudo bem? Certo.
11: Tô aqui faxinando, lavando roupa, escutando a rádio.
10: Coisa boa.
11: Colocando sorteio aí, meu filho. Tudo que tem de direito.
10: Tá bom, então.
11: Tá bom? Beijo. Tá bom.
10: Beijo.
11: Deus, final de semana abençoado pra nós.
10: Amém.
11: Beijo, beijo.
10: Beijo, Maria do bairro Cidade Nova, ouvindo a programação, né? Eu amanhã vou estar em casa grudado, né? Amanhã é dia de faxina, né? Boa tarde, gostaria de participar, né? Também participar do sorteio dos prêmios, né? É o Ariel do bairro Cerrado. Tá bom, então, boa sorte, meu querido. Boa tarde, aqui é o Agnaldo Silva do bairro Rio Verde. Coloca aí no sorteio, né? E manda aí uma música pra nós aqui. Tá bom, então, abraço pro Agnaldo. Obrigadão, tá? Pela audiência, meu querido. Boa tarde, Andréia Karina, né? Do bairro Vida Nova. Quero participar do sorteio. Tá bom, então, está participando. Boa sorte. Boa tarde, Isabel do bairro Bandeirantes. Gostaria de participar aí do sorteio, tá bom? Tá bem, tá bem, tá bem. Mas quem tá comigo aqui? Deixa eu ver aqui. Oi, boa tarde. Na escuta, né? Todos os sábados. O Jaci hoje não veio, né? Você tá de folga hoje. Então, um excelente programa. Me coloca aí no sorteio dos prêmios, tá bom? Então aí a Tereza, né? Jacoski na audiência. Um abraço aí, boa sorte. Meu amigo Wellington Lobo, rapaz. Bora, bora, rapaz. Toca aí uma pra nós aí, né? Hoje não toca, né? O Alexandre Pires, né? Coloca aí no sorteio. Tá tomando banho de piscina você, rapaz. Você tá cheio do goré-goré, né, amigo? Tá certo, então. Aproveita aí a piscina, meu amigo. Boa tarde, quero concorrer aí aos prêmios, né? É o Breno na audiência. Abraço pro Breno. Aí, ouvindo a programação, Breno Brum, né? Abraço a você, meu querido. Boa tarde, Maria Luísa do Veneza. Quero concorrer aí aos prêmios. Tá bom, então, você tá concorrendo. Boa sorte. Obrigadão, tá? Pela audiência, pela companhia.

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4: De volta na programação desse super sabadão, né? Que bom ter você com a gente aí. Tá fazendo o que de bom agora aí, né? Tá dando um grau na casa aí? Tá limpando? Tá no trânsito. Obrigadão, tá? Pela companhia, pela audiência com nossa conexão até 5 horas. Vamos fazendo a festa por aqui, tá? Muito prazer, eu sou Alex Santana, mas pode me chamar de Bebezito. 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Também hoje tem sorteio a você aqui de 3 quilos de costela da Casa de Carne Bom Gosto. Também sorteio de um tambaqui lá da Peixaria Tutubarão. Vai mandando mensagem, vai se cadastrando e boa sorte pra você. Oi, boa tarde.
5: Oi, boa tarde. Eu também quero concorrer ao churrasco e o tambaqui.
4: Aham.
5: Me põe aí no sorteio. Eu me chamo Eva Maria Fernandes, aqui do Alvorada.
4: Tudo bem, Eva? Abraço a você, boa sorte. Obrigadão, tá? Pela audiência. Boa tarde. Manda aí uma pra nós, né? Manda aí pra mãe e pro pai. Quero participar, né? É a Marli. Tá bom, então, abraço a Marli. Obrigadão pela audiência, pela companhia com a regional, tá? É o Mike, é isso? É o Mike, né? Tá bom, então, abraço a você, boa sorte. Obrigadão pela audiência, pela companhia. 3:35 na mais ouvida.

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15: É isso aí, meus amores e minhas amoras, todo sábado, né? Das 2 às 5 tem o nosso Conexão Geral, hoje com Alex Santana, o bebezito, o primo do Luan Santana. Hoje o nosso amiguinho Joacir Ferreira tá descansando.

0: 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Agora são 3:52, 4:08, aqui na programação da Regional. Na audiência, a Vilma, lá do bairro Primavera. Boa tarde, Vilma.
1: Boa tarde, sou a Vilma aqui do Primavera 1. Tô aqui sozinha, sentada aqui, eita, ouvindo seu programa. Quero participar da programação aí, participar do sorteio da carne e do tambaqui. Coloca meu nome no sorteio aí, sou a Vilma aqui do Primavera 1.
0: Já está aqui, tá? Boa sorte.

quer ir na torcida, tá bom? Boa tarde, gente fina, na escuta, né? É, quero aí ouvir uma música, Cazuza, né? As garotas... Não entendi aqui, né? Do bairro, né? Meu amigo Darcy Alves da Rosa do Veneza na audiência, abraço a você.

0: eu sou aí o Gilmar, né? Estou aqui em Lucas do Rio Verde, né? Há poucos dias, né? Vim de Cascavel, do Paraná. Trabalho como pedreiro, né? Ah, tá bom então. Ah, boa tarde, bebezito. Estamos aí sempre junto. Manda aí uma música. É o Luiz na audiência. Abraço pra você, Luiz. Obrigadão, tá? Pela audiência, pela companhia com a Regional, tá bom? Boa tarde, quero participar do sorteio. A Elizabeth, né? Aqui do Parque da Zema na audiência. Abraço a você, boa sorte. 3:54, boa tarde.
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2: Olha que beleza, maravilha, agora são 4:10 em todo Mato Grosso, aqui na sua Regional FM, Luca do Rio Verde, você está ouvindo aí o nosso Conexão Geral hoje com Alex Santana, o bebezito, primo do Luan Santana, estamos por aqui te fazendo companhia com muitas músicas no seu rádio hoje, tem sorteio para você de 3 quilos de costela lá da Casa de Carne de Bom Gosto, né? Que delícia, passa amanhã, né? Já pensou? Pode me chamar aí, tá bom? Também sorteio de um tambaqui, né? Lá da peixaria Tutubarão. Maravilha. Pra participar, você manda mensagem no 659-9607-1705. 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Um abraço aí, né? Pra Lu e também pro Marcelo que estão lá ligadinho na programação da Regional. 4:14 para você, muito boa tarde. Boa tarde, meu nome é Elizabeth, na audiência, abraço aí a você, muito obrigada pela audiência, pela companhia com a Regional. Boa tarde, Alex Santana, tudo bem? Tudo jóia, quero participar aí do sorteio, tá? Do peixe, lá da peixaria Tutubarão, ajuda Rio, lá da fazenda Pérola, na audiência, abraço, boa tarde. 4:14 para você, muito boa tarde aí ouvindo a programação da Regional.

0: são todas as viaturas. Perseguição aos sucessos dos anos 70, 80 e 90.
1: Ok, positivo e operante.
2: Central identificando suspeitos.
0: Suspeitos dos anos 70 identificados. Kids, Stayin' Alive. Kissy and Sunshine Band.
1: Atenção, suspeitos, vocês estão cercados.
0: Suspeitos dos anos 80 estão na mira central. New Order, Star Love Triangle. Cyndi Lauper, Girls Just Wanna Have Fun.

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10: Muito bem, 4:28, aqui na programação da Regional. Sensacional, né? Que maravilha. Vamos aí, prosseguindo com o nosso Conexão Geral desse super sabadão. Pra você, um abraço, bom final de semana. Ouvindo a programação, tá em casa, tá aí trabalhando, tá chegando em Lucas do Rio Verde. Aí pela BR-163, pela MT-449, tá aí na sua chácara, na sua fazenda, ligadinho na programação aqui da Regional, tá bom? Muito obrigado pelo carinho da audiência. Oi, boa tarde.
11: Alex, é a senhorita do Rio Verde, Alex, põe aí no sorteio aí. Se eu ganhar os 3 quilos de costela, você vem almoçar com nós amanhã.
10: Tá. Beleza? Certo. Beleza.
11: Troca uma música boa aí pra nós, mas tem que ser daquela lá do tipo.
10: Tá bom, então, vou dar uma pesquisada aqui, tá bom? Um abraço aí a você, Celita. Obrigadão, tá, pela audiência, pela companhia. 4:29. Boa tarde, aqui é a Ilaides, né? Quero participar dos prêmios, né? De hoje, tá bom? Então, está participando. Daqui a pouquinho eu já volto aí, tá? Com o sorteio de 3 quilos de costela lá da Casa de Carne Bom Gosto. Também sorteio de um tambaqui lá da Peixaria Tutubarão. Pra você, boa tarde, 4:29.

0: dancei muito essa aí, né? Macarena, rapaz, na discoteca. É, brinca com nós, é, rapaz? Brinca. É. 4:39, boa tarde, sou aí o Valmir, né? Do Jardim Primavera, gostaria de participar do sorteio dos prêmios, tá bom então? É, boa tarde, gostaria de participar do sorteio dos prêmios de hoje, é a Carolina, né? Da Silva da Fazenda Pérola, na audiência. Boa tarde, se der, coloca aí o nome no sorteio, né? Tô trabalhando em casa, curtindo aí a Regional FM. Deixa eu ver aqui, meu nome é... É Deus, é isso? É do Jardim, é o Jairo, né? O Jairo Antônio. Tá bom, um abraço aí pro Jairo Antônio. Aí ouvindo a programação da Regional FM. Tá bom então, boa sorte, meu querido. Boa tarde, coloca aí no sorteio, é o Cícero, né? O Cícero do Pan aqui das Araras na audiência. Boa tarde, sou aí a Necília, é isso? Necília Ramos. É do Jardim Primavera, gostaria de participar aí do sorteio, né? Se eu falei o nome aí errado, me perdoa, né? Necília, o Narcília, é isso? Que hoje não trouxe meu óculos, né, rapaz? Aí fica difícil, né? Eu li aqui, né? Vamos aqui pro sorteio! Sorteio aqui, valendo aí, valendo. Deixa eu ver aqui. Então vamos sortear primeiro aqui, que equipe? Olha o que vai ser primeiro aí. É o tambaqui? Tá bom então. Lá da peixaria, Tutubarão, valendo aí um tambaqui. Ah, um peixinho é bom, né, rapaz? Tá certo então. Vamos lá, equipe! Fazendo aqui o sorteio, valendo aí um tambaqui lá da peixaria Tutubarão. Saindo aqui pro número 041, né? 8735, final 01. Pro Marcelo do Parque da Zema. Faturou então aí o peixe lá da. O peixe, né? Lá da peixaria Tutubarão aí, o tambaqui. Tá bom então. Agora saindo aí 3 quilos de costela. 3 quilos de costela. Lá da Casa de Carne Bom Gosto, né? Aí pro Emerson David, o telefone dele é o 669-9989, final 16. Então faturou aí 3 quilos de costela. Agora são 4:42. Boa tarde.
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